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0: Essa tá cabendo no meu orçamento.
1: Fala não, coleguinha.
2: De sim.
0: Simone Simaria.
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1: Semana Walter.

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0: Ai, Gustavo Lima!
1: Isso é Bruno e Denner.
0: Ô, meu irmão, muito obrigado, cara.
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0: Barões da Pisadinha, salve de palmas, gente!
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0: Muito obrigado, minha amiga. Que
1: junto,
0: é isso?
1: Tamo junto.
0: Que é isso? Que honra, sem palavras.
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0: Wesley. Obrigado.
1: Valeu, parceiro.
0: Bruno Marrom.
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0: Isso, Marazinho.
1: 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Segundo.
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1: O refrão é com vocês, tá?
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1: Thiago Mastra.

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1: Rádio Cidade de Vitória. 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
2: 6 horas. Repita. 6 horas.
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1: E o anjo do Senhor anunciou a Maria, e ela concebeu do Espírito Santo. Ave Maria, cheia de graça, o Senhor é convosco. Bendita sois vós entre as mulheres, e bendito é o fruto do vosso ventre, Jesus. Santa Maria, Mãe de Deus, rogai por nós, os pecadores, agora e na hora de nossa morte. Amém. Eis aqui a serva do Senhor, faça-se em mim segundo a vossa palavra. Ave Maria, cheia de graça, o Senhor é convosco. Bendita sois vós entre as mulheres, e bendito é o fruto do vosso ventre, Jesus. Santa Maria, Mãe de Deus, rogai por nós, os pecadores, agora e na hora de nossa morte. Amém. E o Verbo se fez carne e habitou entre nós. Ave Maria, cheia de graça, o Senhor é convosco. Bendita sois vós entre as mulheres, e bendito é o fruto do vosso ventre, Jesus. Santa Maria, Mãe de Deus, rogai por nós, os pecadores, agora e na hora de nossa morte. Amém. E glória a Deus. Hoje, 22 de setembro, que o Senhor Deus nos abençoe grandemente nesse dia, nos trazendo a paz e a alegria de vivermos como irmãos. E pedindo também que o Senhor Deus abençoe cada irmão que nos escuta, principalmente aqueles que estão doentes em suas casas, e que possa se recuperar e voltar à sua caminhada. E rezemos também pedindo ao Senhor Deus que Ele liberte todas as almas, né? Principalmente as lá do purgatório. E rezemos: dá-lhe, Senhor, o descanso eterno, e a luz perpétua ilumine, descanse em paz. Amém. Dá-lhe, Senhor, o descanso eterno, e a luz perpétua ilumine, descanse em paz. Amém. Dá-lhe, Senhor, o descanso eterno, e a luz perpétua ilumine, descanse em paz. Amém. Pedimos também que o Espírito Santo venha nos conduzir, venha nos trazer a paz e a alegria de vivermos aqui como irmãos, como somos. E só podemos vivermos unidos ao Senhor quando esse Espírito se faz presente em tudo que fazemos. Rezemos: vinde, Espírito Santo, e enchei os corações dos vossos fiéis, e acendei neles o fogo do vosso amor. Enviai, Senhor, o vosso Santo Espírito, e tudo será criado, e renovareis a face da terra. Oremos, ó Deus, que instruíste os corações dos vossos fiéis, com a luz do Espírito Santo, fazei que apreciemos corretamente todas as coisas, segundo o mesmo Espírito, e gozemos sempre de sua consolação. Por Cristo Senhor nosso. Amém. Aleluia. E nesse dia de hoje, aqui já cumprimentando meu irmão

Deus que está a nos escutar e que o Senhor Deus abençoe. E nesse hino que iremos ouvir, que a gente possa meditar esse amor de Deus por cada um de nós que aqui estamos.

O evangelho de hoje está lá em Lucas 8, 19 e 21. E a leitura está em Provérbios 21, de 1 a 13. E o Salmo é 118, 119. E Jesus, ele diz a nós que para fazermos parte da família dele, temos que fazer a vontade de Deus e colocar em prática. Temos que

0: desse alinhamento na nossa vida, para que possamos fazer parte dessa família celestial. Então meditemos. O Senhor esteja conosco. Ele está no meio de nós. Proclamação do Evangelho de Jesus Cristo, segundo Lucas. Glória a vós, Senhor.
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0: Foram encontrá-lo sua mãe e seus irmãos, mas não conseguiam chegar até ele por causa da multidão. E então lhe informaram: tua mãe e teus irmãos estão lá fora querendo te ver. Mas ele lhes respondeu: minha mãe e meus irmãos são os que escutam a palavra de Deus e a põem em prática. Palavra da salvação. Glória a vós, Senhor. Em meio às diversidades, nada melhor do que ter a família por perto para oferecer apoio. O único obstáculo que a família de Jesus encontrou foi a multidão que o cercava. Assim, os que estavam do lado de fora não conseguiam entrar. E Jesus, que estava do lado de dentro, não conseguia sair. A ponte entre a família e a multidão foi colocada por Jesus. Mãe e irmãos são os que escutam a palavra de Deus e a colocam em prática. Então a resposta que Jesus deu a quem lhe transmitiu a notícia não representa rejeição por sua mãe e seus irmãos, mas pode ser aceita como ocasião escolhida para mostrar o que de fato motivou seus parentes a irem ao seu encontro. Em si, o episódio serviu tanto para se afirmar a origem familiar de Jesus, como para mostrar que era possível ir além dela, desde que se estivesse disposto a isso. Assim como ele, obediente ao Pai, é preciso lembrar que Jesus teve parente entre os apóstolos Tiago, menor, e Judas Tadeu. Essa foi a reflexão de hoje, da liturgia diária. E que a gente possa orar com essa palavra, pedindo ao Senhor a graça de fazer parte dessa grande família celestial. E Jesus, ele dá aqui a direção. Como podemos fazer parte dessa família? É fazendo a vontade de Deus, escutando a palavra e colocando ela em prática. Porque existe diversas maneiras de colocar a palavra de Deus em prática. Diversas. Só basta querermos fazer a vontade de Deus. Já é um grande passo, irmãos, quando a gente escuta e passa a se corrigir. Temos muitas coisas que precisamos corrigir em nós. E muitas das vezes a gente só vê o erro no outro, não vê, não consegue enxergar em nós. Mas precisamos primeiramente nos corrigir. Nos corrigir para depois sairmos a falar, a propagar, a conhecer verdadeiramente a palavra de Deus e levar ela adiante. E sermos, né, testemunha dessa palavra, deste amor que está aí para cada um de nós, A gente só precisa ter essa abertura de coração e fazer acontecer. Porque Deus só se manifesta em nós quando deixamos que Ele entre em nossa vida, que Ele venha arrumar tudo aquilo que está bagunçado em nós. Então precisamos ter a coragem de dizer a Deus que queremos pertencer a essa família, queremos fazer parte, assim como essa família aqui foi descrita no evangelho de hoje, que a mãe dele e os irmãos estavam ali a procurar ele, mas ele disse, não desmerecendo a mãe nem aqueles que estavam lá como irmão dele, a dizer que todo aquele que faz a vontade do Pai, esse sim faz parte da família. Então que Deus nos dê a graça nesse dia de hoje de sermos pertencentes a essa família, que a gente possa fazer esta vontade de Deus para que a gente possa dar passos nessa família. Que o Senhor Deus nos abençoe grandemente nesse dia. Senhor, dai-nos a graça de pertencermos, Senhor Jesus, à Tua família, Senhor. Que tenhamos a coragem, Senhor Jesus, de dar passos a Te conhecer, a Te querer, Senhor Jesus, em nossas vidas. Louvado seja nosso Senhor Jesus Cristo, que para sempre seja louvado.

aqui agradecendo os nossos irmãos colaboradores no mês de setembro, que são eles: Justina Santos Sanches, Rosanira Coelho e Família, Marinalva de Jesus Carneiro, Raimundo Maciel, Miguel Bornege, Beatriz, Zé Pereca, Rosalvindo, Evarista, Dico Boré, José Raimundo, Mocinha, Cléris, Veríssimo de Nazaré, Francisca Quaresma, Teresa de Jesus e Família, Arias Pereira Barbosa, Senhorinha Fernandes, André Marinho, Zacarias e Marinete, Santana do Marajá, Patrícia Laura, Marinúbia Cirqueira, Antônia Rosa Jardim, Helena e Família, Ijanilde Souza Chaves, Iracema Santos Maciel, Marilene e Zeca e Família, Bispo e Graça, Professora Sandra, Mercês Vieira e Família, Deusima Souza, Livramento Souza Vieira, Iracema de Jesus Souza, Jaime Pires, Rosa Chave Pires, Chagas Maria e Família, José Moraes e Raimunda, Francisco Xavier, Alcindo e Cristiane, Damiana Lopes Barbosa, Silvan de Nazaré, Santos, Iris e Família, Seu Diger e Divina, Alana da Coque, Raimundo Félix Cardoso, Carlinho de São Luizinho, Pastoral da Misericórdia, Manequinho de Arraial, José Raimundo Pinto, Maria Pinto, Ana Lúcia Pinto, Nauro Pinto Júnior, José Raimundo Pinto II, Professora Suelita, Professor Moraes, Jussara e Família, Elismar e Família, Isídia de Jesus, Rosa dos Santos, Nunu do Povoado São Benedito, Antônio Valdeci Maciel, Desterro Maciel e Família, Socorro Abreu e Família, Rosa da Graça Marinho, Cassiano Lisboa, Isadora Alves Marinho, Adelaide Ferreira, Ana Lúcia Santos Pereira, José Rodrigues Raposo, Wagner da Silva Vieira, Lindineia Mesquita Vieira,

Luzanira da Silva Vieira, Linda Mendes Costa, Lídia Mendes Costa, Zózima Silva, Dózima Silva, Maria Isabel dos Santos, Tony e Família, Luzia Reis, professora Sônia Pestana, Jovelinha Almeida, Ildenê Alves, Francisca Alves, Francisca Brito e Vadeco, Augusto e Cota do Jacaraí, Francisco Reis, José Raimundo Chaves, Maria José Brito, Raimundo Vicente Martins, Lucinda Cruz Martins, Zé de Loura de Arirana, Isabel de Arirana, Daia de Arirana, Aristotelina do Tabocal, Benedita de Jesus Souza Ribeiro, Tilô e Jaciane, Júlia e Valdir e Francisca Velez Coelho. Esses são os nossos irmãos colaboradores do mês de setembro, e que o Senhor Deus abençoe grandemente todo esse povo. E também aqui eu dou um alô a seu Zé Bacaba, lá na rua do hospital, que ele, toda vez que me encontra, diz: "E aí, locutora, como foi hoje?" Eu digo: "Muito bom." E me dá um alô. Eu digo: "Tá aqui, seu Zé Bacaba, que o Senhor Deus lhe abençoe grandemente esse dia de hoje." E assim seja para todos nós nesse dia de hoje, que o Senhor Deus nos abençoe grandemente. É toda a minha comunidade lá no São Francisco, que já vai começar o nosso festejo. Que o Senhor Deus nos dê muita coragem de trabalharmos e anunciar esse reino que é para cada um de nós. E também desejo também um bom dia a toda a minha família lá no Alto São Francisco, meus pais, meus irmãos e meus amigos. Todos, que o Senhor Deus abençoe grandemente todos nós nesse dia de hoje. E até a próxima terça-feira, se assim Deus nos permitir.

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1: Rádio Cidade de Vitória informa a hora certa.
2: 6:31. Repita. 6:31.
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4: 7 em cada 10 brasileiros que acreditam ter tido algum direito desrespeitado enfrentam dificuldade para encontrar informações sobre os próprios direitos ou sobre processos judiciais. O dado é de uma pesquisa da Ipsos, encomendada pelo Jus Brasil, plataforma de inteligência jurídica. Entre os entrevistados, 49% consideram difícil encontrar essas informações e 21% dizem que a tarefa é muito difícil. Quem analisa o resultado é Yasmin Lantier, especialista em produtos jurídicos no Jus Brasil.
5: O que mais chama atenção é que essa dificuldade ela aparece justamente no momento em que a pessoa ela precisa entender o que aconteceu e ela tem que avaliar como agir. Isso mostra que ainda existe um desafio extremamente importante de tornar o conhecimento jurídico mais acessível e compreensível. E para o Jus Brasil, esse

0: é um ponto central. A gente quer aproximar as pessoas da informação jurídica de uma forma mais clara, para que elas consigam compreender melhor a situação que elas estão vivendo e avaliar seus próximos passos.
1: A falta de informação pode ter consequências práticas. Segundo a pesquisa, 6 em cada 10 entrevistados acreditam que já deixaram de obter algum direito ou benefício por não saber o que fazer. O levantamento também mostra que essa dificuldade aparece entre pessoas de diferentes perfis, inclusive entre brasileiros de maior renda e escolaridade.
0: Esse é um dos achados mais importantes do estudo, porque ele mostra que a dificuldade de encontrar informação jurídica, ela não está concentrada em um único perfil da população. Embora ela seja mais intensa entre pessoas com menor escolaridade, nem mesmo nos grupos de maior escolaridade ou renda, o acesso à informação é majoritariamente percebido como fácil. E isso reforça que estamos falando de um desafio mais amplo, relacionado também à complexidade da linguagem e das informações jurídicas.
1: Outro dado chama a atenção. Entre os entrevistados que passaram por uma situação de possível violação de direitos, 27% tem uma questão legal ou processo que ainda não foi iniciado. Outros 13% não sabem informar a situação atual. Agência Rádio Web, produção e reportagem, João Vitor de Souza.
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0: Informa a hora certa.
1: 6:47.
2: Repita.
1: 6:47.
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0: coisa linda, galera!
1: Obrigado!
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0: 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Informa a hora certa.
1: 7 horas. Repita. 7 horas.
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2: 7:25. Repita, 7:25.
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0: É isso aí, a música estar no ar, informação também. Eu me chamo Donato Rios, a partir de agora eu vou ficar com você até as 8h25 da manhã. Na mesa de áudio nós temos ele, Donato Sampaio. E hoje a gente vai abordar vários assuntos, inclusive uns, né, desde ontem, que tá aí, pegou muita gente de surpresa e choque total. O cantor da dupla Rick Rini, né? Ele que teve o seu helicóptero ontem, que não teve mais, não manteve mais contato, desapareceu dos radares. E aí, pra gente matar a saudade, na verdade, não tem nada confirmado. Ai, que ele caiu, que ele fez isso, que ele... Não, ele não tem sinal nenhum, ninguém sabe. Nas últimas informações, antes de chegar no rádio, nós checamos as informações, né, as últimas notícias, bem atualizada. Não, nada comprovado. Não tem como ninguém, tem muitas gente que estão especulações que caiu, estão botando nota de... Vocês podem mentir que ainda não tem nada declarado, nada confirmado. Os bombeiros nunca confirmou, militares nunca confirmou, ninguém confirmou nada, só está desaparecido. E já sabe a localização, porém, pelo ser uma situação muito íngreme e também muitos morros e tem muitas, como é que tá, né? São montanhas, né? Matas fechadas, não tiveram como ter acesso, mas já sabe por onde está ali. Já sabe por onde tá. Então vamos aguardar as últimas informações para a gente poder voltar aí para falar sobre este caso. Mas antes disso, nós vamos curtir Rick Renner, uma música. Esse cara que é um grande compositor, sou fã dele, viu? De verdade. Mas aqui não estamos com negócio de triste, não. Não, não. É Rick Renner, que até poucos momentos, nós, das últimas informações, ainda não tem nada confirmado sobre que desabou, que caiu. Não, pode ter acontecido. Um pouso de emergência, tá bom? Então, vamos ver se isso sai de um jeito positivo, né? Esse pessoal tem filhos, esse pessoal tem família, e aí eu acredito eu que é uma irresponsabilidade da internet de estar postando como coisa que o cabo já morreu, como coisa que o cabo... Rapaz, tu faz isso não, seu peste, que é isso aí, tu tá acabando com a família do cara, mano, não faz isso não. Então vamos trazer a música do Rick Renner, começar o programa de hoje, 7 horas e 37.

0: 7 minutos. A toda a nossa audiência, obrigado pelo carinho. Rick Renner cantando, oferecimento ao Almeida Souza, o amigo do povo.
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Vimos então Rick Renner, é verdade. Ele que tem muitos, né? Muitos hits aí na voz de outros artistas. Rick Renner é o nome dele. E agora são 7:41 na cidade de Vitória. 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Obrigado pelo carinho, Frango Moraes. 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Quem? Doris Rios, a ex-prefeita da cidade de Vitória do Mierim, que recebe um carinho, um abraço todo especial de toda a região. Muito obrigado pelo carinho, tá bom? Doce Turismo, ela que tá aqui desde cedo com a gente, desde poucas horas. É. Tá dormindo muito, hein, Dulce? Rapaz, acorda mais cedo, senhor. Olha, já nós temos uma reclamação já pra nós fazer. Foi Neto Cabral que veio aqui muito zangado, viu, danado, rapaz? Ele chegou muito zangado. Só eu quero lhe mostrar uma coisa minha aqui. E olha, isso aqui não deve se fazer. Já eu vou falar o que ele tá reclamando, viu, gente? Já. Quem tá aqui junto com a gente é a Júlia. Terezinha? A música de Terezinha, Leonardo, que música é essa, Leonardo? Terezinha? Quem canta, Júlia? Diga aí pra nós. Então aqui, quem também aqui junto com a gente, Comercial Castanheiro, obrigado pelo carinho. O Carlos Chaves do Ricardo.

Santo Florindo, Arari. Obrigado pelo carinho, Prefeitura Municipal da cidade de Arari, Administração Maria Alves, ou simplesmente Maria, mudando a vida de nossa gente. Ai, Lora. É Loura Decorações, ou é Loura Decoração, né? Ai, bom dia, amigo. É, dá um alô aí pra Luiz Domingo. Alô, Luiz Domingo, no Maranhão, é? Ah, tá. Teixeirinha, Donato. Aí, essa mulher tá vendo? É, Terezinha, quem canta é Teixeirinha. Donato, essa música deve ser de 1922. Essa Júlia, esta Júlia, eu vou lhe contar, hein, Júlia? Sempre aqui junto com a gente, deixando o seu legado quando passa, viu? Vou te contar. Vamos lá. Prefeitura Municipal da cidade de Arari, administração, ela simplesmente Maria, que agora promete no 49º Festival da Melancia, tem muitas atrações, um monte de gente bacana, tem Mastruz com Leite, também tem o Neto Brito, tem outras bandas, agora tem outro lá. Como é o nome do outro cantor lá, Renato? Agora foi aprovado poucos dias aí, na verdade, foi confirmado, né? Na verdade, rapaz, tá aqui, mas eu tô usando um aparelho, agora lascou. Pois é, e aí o que é que acontece? Mastruz com Leite, toca Mastruz com Leite, vamos tocar Mastruz com Leite, é verdade. Renato, pega uma música Mastruz com Leite, bacana, a Val de Pernambuco. Na verdade, deixa eu botar aqui o nome da cidade dela. Ela tá aqui, tô vendo, tchan, Tapuretama, parece que é isso, deixa eu ver se eu falei errado. Tá vendo? Tapuretama. Ah, é. Olha, falei certo. Tuparetama. Eu tinha falado errado. Tuparetama. Beleza? Pronto, lá de Pernambuco, tá participando aqui com a gente. Ela que eu conheço, há 30, então, 20, sei lá, 20 anos, acho que 23 anos, por aí. Verdade. Que bom, tá bom? Cadê? Não, eu não quero. Deixa, eu tô fugindo desse negócio. É porque a gente fica o tempo todo. Cinco anos. Ah, tá bom. 5 anos. Olha coisa boa. Também aqui quem está aqui junto com a gente, o Carlos Chaves do Recanto Florido. Obrigado pelo carinho, meu amigo, né? Acaba gente boa demais, tá lá em Arari. Nossa senhora, agora ele tá no comércio dele, tranquilo, ouvindo o programa. Coisa boa, muito bom, meu amigo Rei. Forte abraço. Marquinho Nunes, obrigado pelo carinho. Tem aqui o Emerson, Rei do Milho, obrigado. Ele lá no povoado Tirirical. É uma carrada de milho por dia, né? Que vende muito, graças a Deus. 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Trazendo o desenvolvimento daquele município, que agora ganhou também mais um trator, né? Para poder reforçar aí a ajuda na mão de obra dos produtores rurais daquela região, tá? Muito bom, muito bom. E quem aqui também, quem está aqui, ó, Meida Souza, que vai estar amanhã, viu gente? A partir das 16h30, o programa começa às 16 horas, mas ele está no ar 16h30, tá bom? Para poder bater um papo com todos vocês, às 16h30 da tarde, tá bom? Às 16h30 da tarde, viu? Pra popular aí, falando pra toda a galera, tá? E aí, tá aí, pode aguardar que o negócio vai ser bem bacana, tá? Bem bacana mesmo. Almeida Souza é o seu nome. Também quem tá aqui junto com a gente é o Gagá, um amigo da gente, obrigado, Luiz do Amazonas, né? 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É mais importante saber que você, quando paga a sua colônia, gente, eu tinha uma matéria tão importante, mas eu tava fechando ela e eu acabei tirando um pouco, né, ali o foco para me poder observar o que estava acontecendo com essa questão do desaparecimento desse helicóptero, no caso, que levou aí o Rick, né, para Santa Catarina. E aí eu acabei não finalizando, mas amanhã provavelmente eu venho abordar o assunto. Que é muito importante você lembrar que você um dia nasce, um dia cresce e um dia envelhece. Então fique de olho, fique de olho e pague a sua colônia, se é a colônia, pague seu sindicato, se é isso que precisa fazer. Lembrar que você um dia precisa
né, ter uma estabilidade.

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E tudo aquilo que lhe propõe dentro da Constituição, tá? Dentro por direito que você tem, esses direitos aí, isso você não pode abrir mão deles, tá? 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E aqui o Celto, meu amigo, o médico, né? O grande dentista, o Celto, né? Doutor Celto Lima, forte abraço para você, querido. E quem é aqui, quem é MS Poço, ou MC Poço? Você que está precisando fazer um poço, faça com esse caba, que esse caba é bom. Ah, ele tá aqui te ouvindo. Manda um cheiro aqui pra Enzo, meu filho. Alô, Enzo, tudo bom, Enzo? Olha, eu tenho um sobrinho também com o nome de Enzo, né? Enzo, só que esse já é bem grandinho, né? O Enzo já tá aí, já os primeiros passos, escrevendo aí, futuro policial, que já tá na corporação, mas agora vai entrar de vez, e com certeza, né, mais um. E esse daqui... Enzo, cadê, tá te ouvindo? Cadê? Enzo, e o meu é Enzo, tá. Donato Sampaio, tá com a música de Terezinha? Qual é a música? Mastruz com Leite. Depois, em seguida, nós vamos ouvir a música de Júlia, Terezinha. Olha, Mastruz com Leite, que promete um sucesso pra você no Festival da Melancia.

com leite. Muito bacana, né? Mata a saudade. É uma banda que tem história. Mastruz com leite. Ela, na verdade, ela é mastruz mesmo com leite. Duas coisas que são facilmente se encontrar no Nordeste, né? No quintal de qualquer família que tem ainda aquela conservação, né? De identidade, aquelas receitas de vovó. Tem que ter umas trouves e leite tem que ter, claro, no café da manhã e tantas outras refeições. É, meu caro amigo Donato Sampaio, agora são o quê? 7:53 na cidade de Vitória. É, a Júlia parece que sumiu. É, ela está completando o ano hoje, segundo ela está falando, ela deve estar assando o bolo, né? Acredito eu que ela deixou a caixa assim bem alta para ela ouvir lá de onde ela está, né? Então vamos ouvir uma música, olha, Teixeirinha, João Tatu, tem a música aí, não tem? Do Teixeirinha? É, vamos mandar para ela, que ela pediu a música e tal, mas ela sumiu da live, então se ela fez só o pedido para ouvir a música de longe, então nós vamos botar agora para ela. É verdade. Olha aqui, rapaz, quem tá aqui junto com a gente. Alô, bom dia, meu bom cantor. Lembrado, bom cantor. Lembrando que domingão nós estamos fazendo aí a grande festa. Aonde? Na cidade de Arari, lá no parque, acho que é Parque do Emerson, não sei se é Parque Três Irmãos, parece que é, né? Na chegada da cavalgada vai estar lá a nossa banda Bom de Forró, para poder recepcionar toda a vaquirama. A partir aí, acredito eu, de 10 horas que eles chegam, por aí, né? Uma realização, Secretaria de Cultura e também Prefeitura Municipal da cidade de Arari. Administração, ela simplesmente Maria, apoio do governo do estado. É isso aí. E aí é domingo, viu, gente? 27, vamos estar aí nesta grande cavalgada, eu e minha banda, vamos estar aí, botando pra lascar, botando pra troar. Ei, menino, vai ser bom demais, né? Andado Sabai, tá do jeito? João Tatu? O João Tatu, ai, ai, ai. Alô, meu caro amigo Telmo, esse cara aqui é um, isso é gente boa, vem aqui pertinho da gente, né? É o quê? Aí, meu caro amigo Telmo, Nonato disse que tá com a, dá até uma ficha no bolso do último lugar que tu levou, ele disse que num cabaré aí. Onde foi, Telmo? Rapaz, não me conta um negócio dele. Então vamos de música, João Tatu, Teixeirinha, sete, não? Ah, é, pronto, é ele. É Frank Aguiar, música de Teixeirinha, tudo bem, acertamos em parte. 7:56, é verdade, um abraço, galera.

um Frecadia Au. Olha aí, lembrando, gente, 27 também tem a grande festa de rádio de reggae, né? Aí na Lagoa Azul. Lembrando, tem os Sly Fox e tem Águia de Ouro, tá bom? Mandando aí a sequência pra vocês, o melhor do reggae. Leonardo, aquele reggae lá, nunca nós achamos que não existe, né? Rapaz, é feito de inteligência artificial, um negócio ruim é esse. Aí, ó, o rádio vem com tudo, porque aqui a gente não tem como montar nada disso, gente. E lá não, você tem uns monte de IA aí que dá pra fazer, dá pra quase fazer um ser humano, quase. Só que não dá pra fazer todo não, viu? É algumas limitações. E aí, o que que acontece? O rádio chega sempre, né, e pá, quebrando todos os obstáculos que o povo imaginava. Que, ai, o rádio, você é louco. Quem deria, ou melhor, quem dera, se tivesse algo da internet tão puro feito rádio, né? Porque você tá louco, na internet, quando se usa as coisas do lado do bem, é muito, muito bacana, ajuda muito. Agora, quando é para fazer porqueira, quando é para fazer entrar num campo de fake, aquela questão toda, pô, bicho, confunde a cabeça, aí desacredita muito, né? Muitas coisas que tá em rede social, mesmo que seja verdade, passa por mentira, não é isso, né? Às vezes tem um comercial, o cara, isso aqui é fake. Parece, rapaz. Isso aqui é fake. Quando, na verdade, o cara não tá buscando ali, ó, averiguando direitinho, tá bom? Então, rádio é ainda muito forte. Muito forte. Leonardo Sampaio, cristal quebrado, encanto, na verdade. Mas trouxe colete, mandar pra Val, lá no estado de Pernambuco. O nome da cidade. E agora outra questão aqui, hein? O nome da cidade. De novo, Sapopemba? Não, não é Sapopemba, não. Sapopemba era onde nós morava lá. Não, é onde era aqui, rapaz. Cadê? Ai, meu pai do céu, pegar aqui o nome da cidade de novo. Pronto, bora, depois eu falo o nome da cidade. Eu sei que é pro estado de Pernambuco, pra Val, ela que tá lá com o Renzo, da boa, né? Então vamos curtir Mastroso com Leite, 8 e 1 Brasil. Bom dia.

falando aqui com a nossa amiga, né? Ela que ela botou o nome da... Ouvimos aí Cristal Quebrando, Encanto, tchan tchan tchan. Tá falando aqui das, da época aqui que a gente trabalhava numa banda, Tuparetama, tá bom? Tuparetama. E ela era cantora na época, né? Da banda Fênix de São Paulo, foi quando eu iniciei. E esta cantora, nós, quando eu cheguei na banda, ela já estava. E aí a gente foi fazer, viu, Nana? Tô aqui falando pra ela, a gente foi fazer uma formatura, tocar numa formatura. E aí, Nana, só gente chique. Só gente chique, pessoas, cada um chegava com uma roupona mais linda do que a outra. Pronto, a banda chegou até aí, foi tudo bacaninha. Mas quando terminou o baile, lá o negócio complicou, porque a Kombi véia não quis mais pegar. Não botou essas caixas pra dentro, e aí ficava só os passos em pequenininho pra gente sair imprensado, parecendo pinto no ovo. Meu irmão, quando eu fui ver, puta que pariu, pisar no freio, Zé. Nós saímos descendo numa rua, né? Dessa rua nós tínhamos que subir ela de novo empurrando, porque ela não pegava. A desgraça da van não pegou de jeito nenhum, né? A Kombi, de que van? Era uma Kombi velha. E o dono da banda era o motorista, e ele zangado. Até que o povo teve dó da gente, veio, ajudou e tal, e pegou e fomos embora. Então isso é quando o cara vê hoje o nosso show. Aqui, olha aí e tá, tal, a gente às vezes tocando pra bastante gente, lugares. Não imagina quando a gente começou, né? Lá em São Paulo, isso, sei lá, 2000 e pouco. E aí a gente vem lutando hoje com 10 CDs gravados, né? Uma história e tanta gente boa que já cruzou o meu caminho. Val, que reencontramos novamente, ela que hoje mora no Pernambuco, e eu moro aqui no Maranhão. Prometeu que uma hora ela vem aqui, pode vir, que será um prazer muito grande. Nós temos um projeto, eu mais a Val, para que a gente possa fazer aí uma música, né? Gravar uma música juntos, se for da vontade de Deus, vai dar certo. E ela que canta super bem. Então já fica uma curiosidade para vocês conhecerem a voz da Val, pernambucana retada, mãe do

Enzo, mãe de outros, mais dois garotos, né? Que está aí tentando a sua vida, né? Belíssima, bonita, inteligente, é isso aí, tá? Val, o nome dela. Então,

0: viu, Théo? Théo que tá aqui na live ainda, eu vejo tanta gente, Théo, dizendo, batendo no peito que é isso, que é aquilo, eu fico só observando, olhando, e quando na verdade eles não sabem nem o código que é para poder você ingressar numa carreira que tem por muitas vezes muitas frustrações, né? E tem outras questões que é espantosa, porque é, de 10 portas, 9 fecham na sua porta, na sua cara. Então, se você não for um cara muito forte, tu desiste. Tu não vai, tu não tá nem aí mais com nada. Tu não tá nem aí pra nada. Eu não quero isso pra mim, eu não quero isso. E quando você insiste, né? Vai, vai, vai. Quantas e quantas gravadoras que fecharam as portas, né, na minha cara. E quando eu menos esperei, a gente gravou o disco e graças a Deus aconteceu. E aí assim, né, a nossa história, tudo que hoje a gente tem, tudo que a gente usa, tudo que a gente faz, veio, claro, graças a Deus, para mim, da música. Isso eu fico muito feliz. É, Nanato, achou a música? Pronto, agora vamos ouvir essa música, que essa música retrata não só a minha, a da Val, mas de tantos outros artistas, que além de tudo, o artista ele tem que ter humildade, não é tratar, sorrir para todo mundo em lugar que chegue. Humildade é dentro de si. É não querer utilizar o que é hoje para querer poder, ou melhor, passar a perna em alguém. Para se sair melhor, para dar melhor, tipo Ibope, achar que é o cara, achar que é. Não é. Ninguém é melhor do que ninguém. Somos diferentes uns dos outros. É por isso que precisamos ter o respeito. Quando a pessoa não tem somatórias nenhuma em relação a você, se afaste. Não queres dar as mal informações? Se afaste. É isso que a gente faz, tá? Eu me isolo, me afasto de coisas negativas, tá? Mas não quer dizer que eu uso nada que eu sou e nada que eu aprendi para me ter melhor do que ninguém, porque eu não sou. Donato Sampaio, música 8:10. Ah, um alô para Vadinho. Vadinho Coelho, lá em São Luís. Alô, Vadinho, tá em São Luís. São Luís, na Ilha do Amor. Vou mandar também para o filho da Val, Hugo, Igor, né? Igor, Vitória e Renzo. Vamos lá, então. Oi, música.
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desse jeito que nós dizia, Amaral, a van vai, a Kombi, né, era a Kombi vai virar, eu disse, param de gritar, pelo amor de Deus, e aí nós, essa pet vai virar, Amaral, e Amaral segurava, ela, pipipipi, que aonde não pegava nem no tranco, mas pelo amor de Deus, lá não vem puxando de novo. E o povo saindo da formatura, vendo aquela situação, disse, bora ajudar aqueles coitados, que ia fazer uns 30 minutos. Ah, meu pai do céu, falei daquele que tem histórias para contar, e essa foi uma das histórias da banda que o qual eu comecei em São Paulo, eu, Mazaval, entre outros componentes, Marquinhos, e lembrando que a gente somos amigos até hoje, isso que é o mais importante, né? E... é que eu digo, você quando tem caráter, você quando tem personalidade e você tem uma cara só, tu pode passar 50 anos, que no lugar onde você reencontrar a pessoa, você vai ser sempre o mesmo. Isso é importante. Não tô, a gente não faz tipo, a gente não faz, ah não, a gente fazer personagem, né? Isso não dá pra gente. Então o artista, ele tem que ter essa identidade como artista, como pessoa. É uma coisa muito gostosa quando Deus manda isso pra gente, que a gente sabe utilizar da maneira certa. Ah, meu pai, mas que eu lembro muito bem, lembro muito bem. Que noite aquela. É, Donato, tem música? Então vamos, é, Mulher do Short Apertado, é isso? Com Gleidson Gavião? Ah, então pronto, vou mandar pra toda a galera que tá pedindo música, para o meu amigo também, lá em Santa Rosa, Zé Augusto. Oi, Zé Augusto.

galera, vai acabar matando a gente de qualquer forma. Quando não é mata a gente de paixão, de amor, né? Então, meu pai do céu, de chifre. Nonato Sabag botou assim, ó, de chifre também. Tem caba que leva tanto chifre que fica bebendo. O caba perde até a hora que abre lá o boteco. O caba já não bate, não, tem, mas não aguenta mais. Ele já bate na porta mesmo. Ei, seu Pedro, meu compadre, traga cachaça, que é doido pra beber. Tô bebendo por causa daquela desgraçada. Ei, bota aquela música lá, meu irmãozinho. Aquela música lá de mano. Aquela música, aquela. Tu sabe qual é, né? O caba chegou em um bar, chegou muito triste. Ah, eu chorava de rir de mim. Eu também aqui na escola falava que era banda universal. Eita, universal, né? Era universal, era mesmo, banda universal. Universal tem uma universal do Reino de Deus hoje, né? É, o nome da nossa banda na época era isso aí, Banda Universal. Ave Maria. Vamos, olha, gente. E aí, o cara chega muito triste, né? Ah, e aí, de repente, ele começa a xingar a mulher, porque a mulher, de alguma forma, não aguentou tanta cachaça que o miserável bebe. Quer que a mulher chegue e trate ele com carinho. Ô, peste, tu passa a noite bebendo, o dia bebendo, esquece de ir pra casa, esquece de levar o pão dos meninos, esquece de pagar a conta, esquece de pagar o imposto, esquece de levar a mistura pra casa. E tu tá quer que a mulher chegue e te... Rapaz, é bem pregado pra ti, tu não tá doido? Tu tem que saber que beber é divertimento, é uma questão, tu não pode estar se encarcando na bebida, senão é arriscado, meu filho, tu levar um pai da bunda. É, essa é a verdade. Aí ele começa a xingar a mulher, começa a xingar a mulher, pra mulher isso, que mulher aquilo. Rapaz, que o quê? Sua mulher não vai aguentar isso aí não, meu irmão, aguenta não. Então bora ouvir essa música, olha, no oferecimento, sabe de quem? Lucia Marinho, a massoterapeuta, bem aqui na Rua Grande. É a música da mulher do mano do forró, rapaz, aquela música. Vagabundo é tu. Aí começa a xingar todo mundo da família da mulher, rapaz, começa. Ele às vezes nem levou ainda, né? Mas fica com raiva da mulher, porque a mulher não quer mais ele. Fica com raiva da mulher. Ó, vamos mandar aqui um forte abraço também. O Atacadão Lopes, Atacadão Lopes. Alô, meu amigo, Atacadão Lopes e a Mega Farmácia. A farmácia, a Mega Farmácia, lá em Garapé do Meio, meu amigo Jário da Farmácia. Alô, meu povo, vambora.

alguém quando estiver subindo, porque um dia pode encontrá-las quando estiveres descendo. Gente, vamos deixar a última de hoje, Paixão Errante, música que já tá aí começando a despontar aqui na região. Paixão Errante com Donato Rios. Valeu, Brasil. Obrigado. Até amanhã, se Deus quiser. Tchau, tchau.

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2: 8:25. Repita. 8:25.
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2: Glória a Deus nas alturas e paz na terra aos homens de boa vontade. Olá, meus irmãos, olá, minhas irmãs, olá, ouvintes, carinhosamente, bom dia. Bom dia a todos em sintonia com essa emissora. Hoje, terça-feira, é com as graças de Deus, é com a luz do Divino Espírito Santo e com a proteção de todos os orixás que a partir de agora levamos até você uma mensagem de fé através do programa Uma Luz em Sua Vida. O programa Uma Luz em Sua Vida é um programa espírita e aconselhativo que tem como principal objetivo levar até você uma mensagem de fé, uma mensagem de esperança, uma ajuda espiritual, principalmente aos menos favorecidos pela sorte. Esse programa tem a criação, produção e apresentação desse médium vidente que aqui vos fala, o Pai Márcio de Oxalá, o maior conselheiro espiritual do Brasil, diretamente de Cruz das Almas, na Bahia, aqui para a cidade de Vitória do Mearim. E eu quero começar o nosso programa de hoje abraçando a cada um de vocês, meus irmãos, minhas irmãs, mandando o nosso bom dia, as nossas energias positivas, a você que mora aqui na cidade de Vitória do Mearim, a você que mora no campo e nos escuta, a você que mora nas cidades e localidades circunvizinhas e sintonizam essa emissora. Queremos começar o nosso programa abraçando a cada um de vocês e mandando o nosso bom dia e as nossas energias positivas. 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
3: Bom dia. Voltei a passar essa mensagem para o senhor para agradecer por o que o senhor está fazendo por mim e pedindo sempre que você sempre me proteja e proteja meu filho. Que Deus lhe dê sua saúde e hoje seja um bom dia de paz. Aí está o senhor. Que Deus dê muita saúde ao senhor e sempre nós se comunicando, porque graças a Deus tudo que o senhor fez está dando certo. Ele não bebeu mais.
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0: E agora, meu irmão ou minha irmã, eu quero falar com você que está sofrendo aí com o vício da embriaguez, você que está passando por esse constrangimento, perdendo tudo para o mundo dos vícios, ou tem alguém aí no seu convívio familiar que está perdendo tudo para os malditos vícios de embriaguez, vícios em drogas, em jogos, enfim. 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Temos tirado pessoas da sarjeta, pessoas que já tinham perdido tudo para o mundo dos vícios. E hoje, essas pessoas estão inseridas novamente na sociedade porque acreditaram no nosso trabalho, tiveram fé primeiramente em Deus, que é quem pode tudo, e segundo, vieram até a minha pessoa e hoje essas pessoas estão libertas. É só você acompanhar o nosso programa aqui que você escuta dezenas de depoimentos aí de pessoas, né? Que já tinham perdido tudo para os vícios e hoje, graças a Deus, essas pessoas se recuperaram porque acreditaram no nosso trabalho. Muitas das vezes essas pessoas, né, não acreditam, mas outra pessoa do convívio familiar vem até a minha pessoa, traz uma peça de roupa, a data de nascimento, nome completo e através disso podemos agir, fazer um trabalho na vida dessa pessoa, porque abaixo de Deus foi Deus que me deu o dom, a capacidade de poder tirar o vício de qualquer pessoa, qualquer vício que seja, em drogas, em bebidas alcoólicas, em jogos, de qualquer pessoa em cima da terra. E essa pessoa, como eu já disse aqui, não precisa nem vir me procurar. Basta que alguém do convívio familiar acredite e dê o primeiro passo em busca da libertação espiritual dessa pessoa. 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
0: Se você, meu amigo ou minha amiga, está sofrendo com uma doença misteriosa, aquela doença na qual você já procurou a medicina e a medicina nada pôde fazer para te ajudar. Você já fez exames e mais exames, toma remédio todos os dias e é mesmo que está tomando água. A tua casa já está igual uma farmácia do tanto de medicamento que você já comprou e nada de solucionar o teu caso. 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
0: Bom, meus amados irmãos e irmãs, ouvintes aqui do nosso programa, agora eu quero convidar você que nos escuta todos os dias a fazermos juntos uma poderosa oração. Você, meu irmão, você, minha irmã, que está aí nos ouvindo, pegue nesse exato momento um copo com água ou uma garrafinha com água, coloque ao lado do seu rádio e faremos juntos uma poderosa oração. Após o término dessa oração, você fará uso dessa água da forma que o seu coração mandar. Se você sente enfermidades por dentro, você tome uns 2-3 goles dessa água. Se você tem algum ferimento, alguma enfermidade por fora, alguma dor, você lave com um pouco dessa água. Você também pode jogar um pouco dessa água nos quatro cantos da sua casa, no seu automóvel, que servirá para espantar qualquer tipo de demanda espiritual, espantar a inveja, o olho gordo. Faça com muita fé, com o seu coração voltado para Deus, sempre com muita fé em Deus, que é quem pode tudo. Irmãos e irmãs, e agora rezemos a poderosa oração de Santa Rita. Oh, poderosa e gloriosa Santa Rita, chamada Santa das Causas Impossíveis, advogada dos casos desesperados, auxiliadora da última hora, refúgio e abrigo da dor que arrasta para o abismo do pecado e da desesperança, com toda a confiança no vosso poder junto ao coração sagrado de Jesus, a vós recorro no caso difícil e imprevisto, que dolorosamente oprime o meu coração. Alcançai a graça que desejo, pois sendo-me necessária, a quero. Apresentada por vós a minha oração, o meu pedido, por vós que sois tão amada por Deus, certamente serei atendido. Dizei a nosso Senhor que me valerei da graça para melhorar a minha vida e os meus costumes, e para cantar na terra e no céu a divina misericórdia. Santa Rita das Causas Impossíveis, intercedei por nós. Amém. E assim, meus amados irmãos e irmãs, finalizamos o nosso programa de hoje, agradecendo pela sua audiência, pela sua companhia. Fiquem todos com Deus e até o nosso próximo encontro com mais uma palavra de fé e esperança. Tchau, tchau.

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1: 9:03.
2: Repita.
1: 9:03.
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0: Muito bom dia, bem-vindo, bem-vinda a mais um programa. Está começando mais um Bom Dia Cidade. Hoje é terça-feira, dia 22 de setembro. Dia que começa bonito, né? Céu aberto, tempo firme no comecinho da manhã aqui na cidade de Vitória. Estamos chegando para mais um programa. Por aqui vai rolar o horóscopo do dia, notícias dos famosos, resumo de novelas, tem dicas de saúde e, claro, as notícias mais interessantes do dia também. Você vai ficar bem informado, além de curtir a boa música. Participações aqui através do WhatsApp 992299757. Repito, 992299757. É o código 98, viu? Eu sou o Luiz e te faço companhia até meio-dia.
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0: Paula Fernandes com Simone Mendes, Circo, Rádio Cidade Vitória, agora 9:19. Muito bom dia pra você. Tá só começando, viu? Tá só começando o nosso programa de hoje. 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
0: É hora de ficarmos bem informados, acionando aqui a central de informações da 89,9 para deixar você inteirado dos fatos. A Polícia Federal deflagrou nesta terça a Operação Laudo Cego, que investiga esquema suspeito de fraude em benefícios previdenciários por incapacidade temporária. Até o momento, 172 benefícios foram identificados como potencialmente fraudulentos. Segundo a investigação, o grupo seria dividido em núcleos, né, com funções específicas e teria participação de servidores públicos, profissionais da saúde, contadores, empresários e intermediários. Entre as práticas investigadas estão a emissão de laudos médicos falsos, a criação de vínculos empregadícios fictícios e inserção de informação fraudulenta no sistema previdenciário. O recrutamento de benefícios e movimentação dos valores obtidos com o esquema, tá? De acordo com a estimativa da inteligência previdenciária, os benefícios investigados teriam provocado um prejuízo de aproximadamente 6,57 milhões de reais aos cofres públicos. A suspensão dos pagamentos considerados indevidos também poderá evitar novas perdas. A projeção é de um prejuízo evitado de cerca de 1,1 milhão de reais. A ação, coordenada pela Polícia Federal e integrada à Força Tarefa Previdenciária, com a participação da Coordenação Geral de Inteligência da Previdência Social do Ministério da Previdência Social. Cerca de 150 policiais federais cumprem 39 mandados de busca e apreensão em São Luís, Passo do Lumiar, São José de Ribamar, Pinheiro, Santa Helena, Palmeirândia, Presidente Sarney, Presidente Juscelino e Brejo do Maranhão, além dos municípios de Santa Rosa, do Rio Grande do Sul, Cotia, São Paulo, Paraupebas, no Pará, Parnaíba, no Piauí e Ubajara, no Ceará. Também foram determinadas medidas de afastamento dos sigilos bancários e fiscal, proibição de contatos entre os investigados e contrição de bens e valores, com finalidade de assegurar eventual ressarcimento dos prejuízos causados aos cofres públicos. 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
0: Já a gente tem mais sucesso pra você aqui no Bom Dia Cidade, mas vamos agora começar o horóscopo do dia. Pessoal de Áries, Touro e Gêmeos, conferindo com a gente o que os astros têm a dizer para esta terça. Áries, uma iniciativa avançará quando outra pessoa acrescentar a habilidade que faltava. Dividida a construção e aceite que o resultado seja diferente da imaginação.

novidade estará no que ninguém faria sozinho, viu? Touro, uma responsabilidade vai demitir um jeito mais, vai admitir um jeito mais livre de ser, de se conduzir, né? De ser conduzida, desde que a qualidade continue intacta. Experimente outra organização e mantenha apenas o que entrega resultado com consistência. Gêmeos, ao explicar algo que conhece, uma pergunta inesperada vai expor o ponto em que sua experiência virou regra. Inclua outras vivências na conversa e ajuste a resposta ao contexto de quem está diante de você. Tá bom, gêmeos, para touro, para Áries, muito bom dia. Daqui um pouquinho a vez do pessoal de Câncer, Leão e Virgem.

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1: 9:30.
2: Repita.
1: 9:30.
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11: Muito bem, você está na sintonia certa, sintonia 89,9. São 9h37 agora. Participações aqui através do WhatsApp 992-29-9757. Luísa, dona Luísa, ligada com a gente aqui na Rua do Projeto, Vitória do Mearim, querendo ouvir aí uma música gospel, né? Alexandre Silva, Braço de Ferro. A gente rola já, viu, Luísa? Valeu demais. Música aqui também para dona Francisca de Miranda do Norte, querendo curtir aí uma música com Pablo.

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1: 9:46.
2: Repita.
1: 9:46.
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4: Terça-feira, 22 de setembro de 2026, este é o Giro de Notícias. Eu sou Norberto Notari e você acompanha os destaques do momento. As buscas para encontrar o helicóptero com o cantor Rick, da dupla com Renner, seguem em Santa Catarina nesta terça. As equipes dos bombeiros usam um drone térmico para tentar localizar a aeronave na zona rural de Urubici, onde o último sinal do transponder do helicóptero foi emitido. Além do artista, estavam na aeronave o piloto, além do empresário Bruno Avelar e o videomaker Paulo Soares. Pelo menos 2 pessoas morreram e 3 estão desaparecidas em consequência da tempestade que atingiu várias regiões do Rio Grande do Sul. De acordo com um balanço da Defesa Civil, 119 municípios reportaram algum tipo de dano durante o temporal. Uma falta de energia elétrica provocou filas e transtornos para passageiros no Aeroporto Internacional de Viracopos, em Campinas, no interior de São Paulo, na manhã de hoje. Pouco antes das 7, o saguão ainda funcionava apenas com luzes de emergência. Os painéis com informações sobre os voos estavam inoperantes. O presidente Luiz Inácio Lula da Silva criticou mais uma vez a política diplomática do presidente dos Estados Unidos, Donald Trump. Em entrevista concedida nesta segunda à CNN, ele diz que o mandatário norte-americano age como um imperador. A entrevista foi concedida na véspera da abertura da Assembleia Geral da ONU, que acontece hoje em Nova York. Ministro do Supremo Tribunal Federal, Alexandre de Moraes, se declarou impedido de atuar como relator de um mandado de segurança que busca obrigar o Senado a divulgar informações sobre a entrada e saída de pessoas, incluindo a esposa dele, Viviane Barsi de Moraes e Daniel Vorcaro. O magistrado havia sido escolhido relator após sorteio do sistema no STF. O Tribunal Superior do Trabalho suspendeu o julgamento sobre a abusividade da greve dos Correios. A decisão tem prazo de 48 horas e o objetivo de permitir que as federações dos trabalhadores analisem os documentos apresentados no processo. O Giro de Notícias é uma produção da Agência Rádio Web. Produção e apresentação, Norberto Notari. Trabalhos técnicos, Mário Melo.
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5: 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Vamos conferir agora a previsão astral, pessoal de Câncer, Leão e Virgem. Alô, Câncer, ao dividir dinheiro ou uma tarefa, a necessidade de controle crescerá se faltar o horizonte, viu? Defina limites e deixe cada um responder pelo que assume, evitando que uma preocupação legítima vire vigilância. Leão, a vontade de acompanhar alguém vai fazer você topar algo que depois passará, viu? Pesará, aliás. Diga a sua preferência e deixe o outro fazer o mesmo. A troca será melhor se cada um conseguir manter um pouco do próprio jeito. Virgem, seu corpo vai pedir variedade onde a rotina fica mecânica. Altere tarefas que exigem diferentes tipos de atenção e crie pausas entre elas. Busque um ritmo que acompanhe sua capacidade de concentração. Viu, Virgem, para Leão, para Câncer, muito bom dia. Daqui um pouquinho a vez do pessoal de Libra, Escorpião e Sagitário.
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5: Pessoal, passe por aqui com a gente através do WhatsApp 992-29-9757. Erlita, de Passagem de Areia, Arari, querendo curtir aí o som do Frank Lopes. Vai rolar já já. Tem também aqui a participação minha amiga Célia. Célia Maciel tá ligada com a gente em Arari, mandando um alô aí todo especial pra tia dela, Dona Dica, lá em Arraial, Vitória do Mearim. Então deixa cair mais música, porque por aqui o sucesso não para.

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1: 10 horas e 2 minutos.
2: Repita.
1: 10 horas e 2 minutos.
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0: Aí o Neto Brito rolando aqui no Bom Dia Cidade, não é amor, agora são 10h15. Temperatura no momento em Vitória do Mearim, 31 graus, faz bastante calor no comecinho da terça-feira, viu? E a temperatura máxima prevista para hoje é de 36 graus, vai fazer bastante calor, é a previsão para esta terça-feira. Umidade do ar em torno de 65%. Tempo seco, viu? Tempo seco. É bom você se hidratar constantemente com esse calorão que tá fazendo, viu? Ande sempre com uma aguinha aí pertinho, aquela famosa garrafinha d'água, né? Pra hidratar, porque o calor tá realmente intenso. 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
0: Vamos agora à previsão astral, pessoal de Libra, Escorpião e Sagitário. Libra, uma diversão conhecida ganhará outro sabor com uma regra, formato ou companhia diferente. Entre na experiência antes de compará-la ao jeito antigo e fique com a versão que desperta a vontade de continuar. Alô, alô, Escorpião, na vida privativa, uma concessão feita para manter tudo agradável vai ocupar mais espaço do que deveria. Atualize-o com o combinado e recupere uma margem de liberdade, pré-reservando o que ainda faz bem a todos, tá? Sagitário, você vai entender melhor um assunto ao explicá-lo para alguém que pensa de outro jeito. As perguntas dessa troca vai tirar seu raciocínio do automático, dando corpo a uma ideia que ainda está se formando, viu, Sagitário? Para Libra, Escorpião e Sagitário, super bom dia. Daqui a pouquinho a vez do pessoal de Capricórnio, Aquário e Peixes.
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0: Vamos então trazer mais sucesso aqui no Bom Dia Cidade. Deixa eu mandar aqui um alô pra Marina e pro Gago, né? Estão ligados aqui com a gente lá na Coreia, ali na cidade de Arari, né? Marina que tá querendo ouvir aí, passa lá em casa com o Kailan Freixon. Tá oferecendo aqui especialmente pro irmão dela, Gago, que tá se recuperando aí, teve uma crise, né? Teve problemas de saúde, mas já está bem melhor. E breve vai ficar bem, né, Gago? Um grande abraço pra você, tá bom? Rádio Vamos Cidade então ouvir aí música Passa Lá em Casa, então, pro Gago lá na Coreia, em Arari.

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1: 10:28.
2: Repita.
1: 10:28.
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3: É a atração musical aqui através da Rádio Cidade de Vitória. Agora são 10h37. Muito bom dia pra você. Vamos agora conferir aí pra fechar o horóscopo desta terça-feira. É previsão astral aí pro pessoal de Capricórnio, Aquário e Peixes. Capricórnio, um gasto feito por prazer ou para acompanhar o gosto de alguém vai afetar suas prioridades. Antes de repetir a escolha, veja se ela combina com o que você quer fazer com o próprio dinheiro e tempo, viu? Aquário, um gesto espontâneo mostrará o jeito seu que combina melhor com o presente. Pequenas escolhas repetidas darão corpo a essa nova postura até ela se tornar parte natural da forma como você se coloca. Peixes, uma imagem, música ou sonho vai dar nome a uma sensação que andava meio solta. Guarde o que mais chama sua atenção e deixe essa percepção acompanhar suas escolhas. Aos poucos, ela encontrará lugar, viu, peixes? Para Capricórnio, Aquário e Peixes, muito bom dia! Amanhã, novamente, aqui dentro do Bom Dia, se confere mais uma vez a previsão para o seu signo.
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3: 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Em qualquer lugarzinho do planeta, você pode nos ouvir aí através do aplicativo, viu? Está disponível para iOS e também para Android. Mandar aqui um alô para Marinha e a netinha dela, né? Heloíse, estão ligadas com a gente ali em Flecheira, bem pertinho ali de Viana. Muito obrigado pela audiência, viu? Vai rolar música aqui também pra Zenith, lá de Arari, lá da Rua da Beira, né? Mandando música aqui pras filhas Mel e Ana Paula, tá legal. Então tá bom, já a gente rola aí o som do Léo Magalhães. Vai rolar também aqui o Amauri Júnior pra minha amiga Maria Sardinha. Maria Sardinha tá ligada com a gente ali no Capivari, Vitória do Mearim. Então tá, deixa rolar a música, porque por aqui o sucesso não para.

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Bom dia, cidade no ar pra você. 10h56, temperatura no momento 31 graus aqui na Cidade Vitória. Tempo firme, céu aberto, umidade do ar em torno de 65%. Tava aqui olhando os portais de notícia, né? E o destaque do momento é o desaparecimento do avião que conduzia 4 pessoas, inclusive o cantor Rick. Caramba, tá estampado aqui em destaque no G1, no Terra, enfim, todos os portais estão destacando esta notícia, né? Até agora não foi encontrado o avião, as buscas continuam. Deixa eu fazer aqui uma nota, né? É um comunicado oficial da 41ª Zona de Vitória do Mearim. Exatamente. Por determinação da juíza doutora Luciene Solano de Macedo Moreira, que publica, né? Vem ao público informar os eleitores as seguintes exposições e orientações sobre os locais de votação para as eleições gerais de Vitória do Mearim de 2026. O local de votação, Instituto Estadual de Educação, Ciência e Tecnologia do Maranhão, IEMA, está situado no povoado Jaguari, na rodovia MA-014, né, povoado Jaguari, de acordo com o edital número 20 das sessões. Comunica-se outro sim que a Escola Municipal Maurícia Fernandes Jardim é a escola onde ficarão os eleitores do povoado todo dia. Informa-se ainda que as sessões eleitorais de Santa Joana, as sessões 114 e 172, encontram-se agregadas à sessão principal número 75, cujo local de votação está estabelecido no povoado Livramento. Por fim, comunicamos que o objetivo de assegurar o transporte dos eleitores haverá rota de ônibus, né? Isso, gratuitas, destinadas aos povoados de Vitória do Mearim, no domingo, dia das eleições. Solicitamos a todos os eleitores das respectivas localidades que fiquem atentos a estas informações, garantindo assim o exercício tranquilo e seguro do direito ao voto democrático. Doutora Luciene Solano de Macedo Moreira, juíza eleitoral da 41ª Zona. Rádio Cidade Vitória, agora são 10h58. Rola a música agora. Deixa eu atender aqui rapidinho participação da Rose do São Lourenço, né? Querendo curtir um reggae legal, vai rolar já. Quem também tá participando aqui com a gente é o Cláudio. Alô, Cláudio, tá ligado com a gente ali na cidade de Anajatuba. Legal, valeu pela participação, super bom dia.

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0: notícias. Eu sou Norberto Notari e você acompanha os destaques do momento. As buscas para encontrar o helicóptero com o cantor Rick, da dupla com Renner, seguem em Santa Catarina nesta terça. As equipes dos bombeiros usam um drone térmico para tentar localizar a aeronave na zona rural de Urubici, onde o último sinal do transponder do helicóptero foi emitido. Além do artista, estavam na aeronave o piloto, além do empresário Bruno Avelar e o videomaker Paulo Soares. Pelo menos 2 pessoas morreram e 3 estão desaparecidas em consequência da tempestade que atingiu várias regiões do Rio Grande do Sul. De acordo com um balanço da Defesa Civil, 119 municípios reportaram algum tipo de dano durante o temporal. Uma falta de energia elétrica provocou filas e transtornos para passageiros no Aeroporto Internacional de Viracopos, em Campinas, no interior de São Paulo, na manhã de hoje. Pouco antes das 7, o saguão ainda funcionava apenas com luzes de emergência. Os painéis com informações sobre os voos estavam inoperantes. O presidente Luiz Inácio Lula da Silva criticou mais uma vez a política diplomática do presidente dos Estados Unidos, Donald Trump. Em entrevista concedida nesta segunda à CNN, ele disse que o mandatário norte-americano age como um imperador. A entrevista foi concedida na véspera da abertura da Assembleia Geral da ONU, que acontece hoje em Nova York. Ministro do Supremo Tribunal Federal, Alexandre de Moraes, se declarou impedido de atuar como relator de um mandado de segurança que busca obrigar o Senado a divulgar informações sobre a entrada e saída de pessoas, incluindo a esposa dele, Viviane Barsi de Moraes e Daniel Vorcaro. O magistrado havia sido escolhido relator após sorteio do sistema no STF. O Tribunal Superior do Trabalho suspendeu o julgamento sobre a abusividade da greve dos Correios. A decisão tem prazo de 48 horas e o objetivo de permitir que as federações dos trabalhadores analisem os documentos apresentados no processo.
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2: Paris, 22 de setembro de 2026. Essas são as principais notícias desta terça. A 81ª Assembleia Geral da ONU tem início hoje em Nova York, em um contexto de multiplicação de conflitos, crises e de fragilização das Nações Unidas. No entanto, a guerra no Oriente Médio e o bloqueio do Estreito de Hormuz devem monopolizar os discursos dos líderes nos próximos dias. Esta também será a última Assembleia Geral da ONU com Antônio Guterres no comando da instituição, que deve escolher ainda neste ano o seu próximo secretário-geral. Como manda a tradição, o Brasil é o país que abre hoje os discursos dos líderes. A fala do presidente Lula deve focar na defesa do multilateralismo e criticar as ingerências externas em assuntos do Brasil. Na Ucrânia, bombardeios russos noturnos contra complexos industriais mataram ao menos 4 pessoas em Dnipro, no centro-leste do país. 4 bairros da localidade foram visados por mísseis, drones e tiros de artilharia. As operações de buscas nos escombros continuam nessa manhã. Infraestruturas industriais também foram atingidas em Kryvyi Rih, Plavograd, outras 2 cidades da região. Em Mykolaiv, no sul da Ucrânia, um drone russo de longo alcance matou uma criança de 3 anos. Em reunião nesta terça, à margem da Assembleia Geral da ONU em Nova York, o presidente ucraniano Volodymyr Zelensky deve tentar convencer o presidente americano Donald Trump a relançar as negociações de paz com a Rússia. À margem da Assembleia Geral da ONU, ministros das Relações Exteriores do G7 se reuniram ontem e fizeram um apelo para que os rebeldes hutis do Iêmen coloquem um fim aos ataques no Oriente Médio. A declaração divulgada após o encontro também pede que o Irã deixe de entregar armas aos insurgentes que abriram uma nova frente na região, tendo como alvo a Arábia Saudita, principal aliada dos Estados Unidos no Oriente Médio. Nos últimos 2 dias, os combates entre os rebeldes hutis do Iêmen e as forças do governo, apoiadas pela Arábia Saudita, deixaram 154 mortos. Aqui na França, a crise dos combustíveis se reforça com os aumentos dos preços nos postos. A média do litro do diesel atingiu um novo recorde, €2,41, equivalente a R$14,13, enquanto o litro da gasolina está em €2,22, equivalente a

pouco mais de R$ 13. O primeiro-ministro Sebastien Lecornu deve anunciar novas medidas nesta tarde para acalmar a população. Já o presidente Emmanuel Macron vai conceder uma entrevista na quinta-feira.

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0: 10 horas, aliás, 11 horas 10 minutos, é hora de mais música e atender aqui a mais ouvintes participando do programa. Vai rolar aqui o Melô de Dois Amores para Isabel lá do Arariaçu, que está oferecendo aqui a toda a família, todos os amigos lá em Perimirim, de Anajatuba, lá de Gameleira também, oferecendo aos parentes e amigos lá em Miranda do Norte. Legal. Daqui um pouquinho vai rolar a música aqui também para Maria de Lourdes, está ligada com a gente lá em Penalva, né? Na região da Baixada Maranhense, está ligadinha aqui no Bom Dia. Edileuza, escutando a gente lá na Citel, em Viana, também está participando aqui da programação.

0: Obrigado, meninos.
1: É que eu tenho um guarda-chuva
0: pra dois, um abraço que não cabe dois, um
2: coração.
0: E um coração que tem um amor que eu quero, a chance de entrar outra pessoa. Beijo, gente. Muito obrigado.
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1: O Rafael, ó, entrega de sacolé.

0: Rádio Cidade Vitória, programa Bom Dia Cidade, agora são 11h25, muito bom dia para você, curtimos aí o som com Isa Ghetto, por aqui as melhores, viu? Exatamente, por aqui muita música boa rolando para você, clima de alto astral até meio-dia. Moradora confirma que ouviu barulho forte em área de busca por aeronave de Rick. As buscas pela aeronave desaparecida que transportava o cantor Rick, da dupla com Renner, e outras três pessoas foram intensificadas na Serra Catarinense após uma moradora relatar ter ouvido um forte estrondo em Urubici. A declaração direcionou os trabalhos do Corpo de Bombeiros e da FAB para uma área de mata fechada e relevo acidentado. No entanto, o terreno hostil e o mau tempo com chuva, neblina e ventos fortes têm dificultado o avanço dos socorristas e a visibilidade das equipes de resgate. Então, continue aí, pessoal, a informação, as operações para localizar a aeronave, né, que transportava o cantor sertanejo, né? Ainda não foi encontrado. 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

0: Muito bem, você curtiu aí o Nadson Ferinha. Aqui, Rádio Cidade Vitória, são 11h32. Pessoal ligado aqui com a gente, super bom dia. Maricélia tá lá em Suma Uma, Conceição do Lago Açu. Tá ligadinha aqui no Bom Dia Cidade. Muito obrigado pela audiência. Quem mais ouvindo aqui a gente no horário? Pessoal, minha amiga Selene Santos em Arari, tá ligadinha aqui no Bom Dia. Deixa eu também mandar um alô aqui para Edna de Santa Cruz, no município de Conceição do Lago Açu, também está ligada aqui no Bom Dia. Agora é hora de falarmos de saúde. Olha, saúde que não aparece nos exames. Vamos lá, vamos ver o que, que é. Cuidar do corpo é um hábito que, se ainda não foi incorporado, deveria ser por todos nós. Exames de rotina, check-up, aquela bateria de números que nos diz se está tudo bem, né? Colesterol, glicemia, pressão, um cuidado que a gente já entende, né, como essencial. Prevenir antes que o corpo peça. Mas há uma saúde que não aparece em nenhum desses exames. Ela não tem taxa de referência, não cabe em gráfico, não acende alerta em consultório. E talvez por isso seja a que mais é negligenciada, né? Negligenciada, exatamente. A saúde da mente. Com o corpo, aprendemos a lógica da prevenção. Cuidamos antes de ele reclamar e achamos isso o mais natural do mundo. Com a mente, invertemos tudo. Só olhamos para ela quando algo não vai bem, né? Como se cuidar da saúde emocional fosse um recurso de emergência e não uma prática de vida. Tá? Já aprendi cedo o valor do autoconhecimento. A terapia deve entrar na vida como um conserto, mas como manutenção. Um espaço de escuta, de organização interna, de encontro com a gente mesmo. Ali a gente aprende a nomear o que sente, né? Entende os momentos e vai preparando aí as próximas fases da vida. Porque a mente também acumula, né? Acumula preocupações, cobranças, lutos pequenos e grandes, conversas que não tivemos, decisões adiadas. O que não é olhado não desaparece, apenas encontra outros caminhos para aparecer no sono, no corpo, na impaciência, na ansiedade, na distância de quem amamos algumas vezes. O curioso é que ninguém acha exagero, né, em fazer alongamento antes da corrida, ninguém questiona quem cuida da alimentação, estando saudável no corpo, prevenção e sabedoria. Na mente ainda carrega um resquício de tabu, como se procurar um espaço de cuidado emocional precisasse de uma justificativa, de um motivo grave, de uma crise que a autorize, mas não precisa. Cuidar da mente pode ser tão cotidiano quanto cuidar do corpo. Pode ser a terapia, sim, mas pode ser também a pausa consciente no meio do dia, o diário antes de dormir, a caminhada sem celular, a oração, a respiração, a meditação, a conversa honesta com alguém de confiança, o hábito de agradecer. Cada um encontra as suas formas, né? E pode ser um conjunto delas. O que importa é que elas existam antes que façam falta. É verdade, né? As pessoas, isso é comum mesmo, é real isso aqui. A gente cuida de todos os exames, quer dizer, quase todos, né? Dá uma checada na saúde, mas pouco nos preocupamos com a saúde mental, né? Com a cabeça. Vai aí a dica, né? Forma de alertar aí as pessoas para a saúde mental. Às vezes você anda estressado, nervoso, mas nem passa pela sua cabeça, até preocupação com outras doenças, mas nem passa pela cabeça que o problema pode ser mesmo, o problema maior pode ser emocional. Vamos cuidar mais da nossa mente, né? Nosso cérebro, das nossas emoções. Bom, deixa eu então trazer mais uma aqui no Bom Dia. Tá aí o Mano Walter rolando aqui no programa. Lembrando que você pode participar aqui com a gente através do WhatsApp 992-29-9757.
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Cidade, escrito nas estrelas, são 11h45 agora em Vitória do Mearim. Olha, o cantor Leonardo, de 60 anos, sofreu mudanças físicas após deixar de beber por questões de saúde. Após 21 dias sem

0: consumir bebida alcoólica. Poliana Rocha, esposa do cantor, falou sobre o processo, né? Diz que está feliz por estar vendo aí o Leonardo melhorar fisicamente e deixando a bebida de lado. Não, o cantor, por sua vez, não demonstrou que tem curtido muito a nova rotina, não, viu? Em outro vídeo postado nas redes, ele aparece com tomando sorvete de fruta. Picolé pode, disse ele. Há 22 dias chupando, disse aqui um palavrão aqui, Leonardo, é engraçado, né? Da legenda, Zé Felipe não perdeu a chance de brincar com a situação do pai. Agora é só tomar uma para comemorar, escreveu ele, que também tenta seguir carreira como cantor. A mudança de hábito que deu resultado físico em Leonardo, né, foi motivada por uma alteração dos exames do cantor. De acordo com a esposa dele, foi detectada uma alteração, nada alarmante, nos índices de triglicérides, né? Por esse motivo, foi sugerida uma dieta, incluindo 30 dias sem consumo de bebida alcoólica. Aí ele está seguindo a regra, está seguindo aí as orientações direitinho, já perdeu alguns quilos, né? O Leonardo está melhor agora, tá bom então, mas não está feliz não, né? Ele gosta mesmo de uma pinguinha.
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2: Vicente Fernandes. Essa é pra tocar no coração de vocês, hein?

Vamos gravar de novo essa música, hein? Eu preciso da energia de vocês aqui. Vou ensinar um refrão pra vocês aprenderem, tá?

0: Obrigado!
1: Aqui na melhor Rádio Cidade Vitória, programa Bom Dia Cidade, agora 11:53. A gente agora vai falar das novelas, né? Resumo de novelas. A gente começa falando de Nobreza do Amor, novela das 18 da Rede Globo. No capítulo de hoje, Tônio acolhe a Lica e Caetana reza por Vera. Tônio e a Lica se beijam e Omar flagra os dois. Xindu alerta Kim e Larissa sobre o estado de Quênia. Pascoal e Binta iniciam um novo plano, né, para interromper a rebelião em Batanga. Ritinha e Aurelina pedem para brincar juntas e Diógenes se incomoda. Mirinho chama Virgínia pelo nome de Lúcia em sua noite de núpcia. Ih, deu ruim, hein? Fuad acredita que Salma sente ciúmes de seu interesse por Belmira. Salma pensa em Omar. Fortunato é rude com Manuel, que sofre com o descaso de Ana Maria. Binta pressiona Campbell. A Lica sofre ao ver Niara debilitada. A gente fala agora de Por Você, que é a novela das 7 da noite da Rede Globo. Bela, Vítores e cirurgião do hospital e maternidade de luz socorrem Tamara, que implora a médica que salve.

0: devolve seu bebê. Juarez devolve as peças de Zé e o mecânico diz que vai devolver o carro do feirante. Vitor desiste de acompanhar o caso de Bela. Próspero se surpreende ao ver Melinda com Clemente. Bela e Sérgio conseguem salvar Tamara e o bebê, Helena. Peixe é carinhoso com Suelen e Dalila o admira. Todos comemoram o sucesso da cirurgia de Tamara. Dalila insinua que Peixe deve ser respeitoso com Bela. Juarez desabafa com Bela. Vanessa distrata Nelma e Bela a repreende diante dos funcionários do hospital. A gente fala agora de Quem Ama Cuida, que é a novela das 21h30 da Rede Globo. Bia e César encontram o laudo feito sobre o assassinato de Arthur e descobrem que Adriana é a fisioterapeuta que atendeu César. Francesca aconselha Toniel a conversar com César sobre seu pai. Yuri e Nicolau se encontram na casa de Brigitte. Rafael comenta com Andréia que notou um interesse estranho de César e Bia sobre a morte de Arthur durante um encontro deles. Nicolau enfrenta Pilar. Adriana recebe uma mensagem de César pedindo para ela ir à casa com o advogado. Pilar propõe a Fábia que as duas se unam para comprar parte de Tiago na sociedade. É no capítulo quente de hoje de Quem Ama Cuida. Aqui, Rádio Cidade de Vitória, programa Bom Dia Cidade. Aqui só as melhores para você.
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0: Gustavo e Murilo, com participação de El Grelo, para fechar o nosso programa de hoje. Bem, minha gente, voltaremos amanhã a partir das 9 horas com mais um programa Bom Dia Cidade. A todos uma ótima tarde. Valeu demais pela sintonia. Um grande abraço do Luiz e até amanhã, se Deus quiser, com mais um Bom Dia Cidade.
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2: 11:59.
3: Repita.
2: 11:59.
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4: Meio-dia e 26 minutos. Repita: meio-dia e 26 minutos.
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1: Meio-dia e 43 minutos. Repita. Meio-dia e 43 minutos.
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2: 13 horas e 1 minuto.
1: Repita.
2: 13 horas e 1 minuto.
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3: 7 em cada 10 brasileiros que acreditam ter tido algum direito desrespeitado enfrentam dificuldade para encontrar informações sobre os próprios direitos ou sobre processos judiciais. O dado é de uma pesquisa da Ipsos, encomendada pelo Jus Brasil, plataforma de inteligência jurídica. Entre os entrevistados, 49% consideram difícil encontrar essas informações e 21% dizem que a tarefa é muito difícil. Quem analisa o resultado é Yasmin Lantier, especialista em produtos jurídicos no Jus Brasil.
4: O que mais chama atenção é que essa dificuldade, ela aparece justamente no momento em que a pessoa, ela precisa entender o que aconteceu e ela tem que avaliar como agir. Isso mostra que ainda existe um desafio extremamente importante de tornar o conhecimento jurídico mais acessível e compreensível. E para o Jus Brasil, esse é um ponto central. A gente quer aproximar as pessoas da informação jurídica de uma forma mais clara, para que elas consigam compreender melhor a situação que elas estão vivendo e avaliar seus próximos passos.
3: A falta de informação pode ter consequências práticas. Segundo a pesquisa, 6 em cada 10 entrevistados acreditam que já deixaram de obter algum direito ou benefício por não saber o que fazer. O levantamento também mostra que essa dificuldade aparece entre pessoas de diferentes perfis, inclusive entre brasileiros de maior renda e escolaridade.
4: Esse é um dos achados mais importantes do estudo, porque ele mostra que a dificuldade de encontrar informação jurídica, ela não está concentrada em um único perfil da população. Embora ela seja mais intensa entre pessoas com menor escolaridade, nem mesmo nos grupos de maior escolaridade ou renda, o acesso à informação é majoritariamente percebido como fácil. E isso reforça que estamos falando de um desafio mais amplo, relacionado também à complexidade da linguagem e das informações jurídicas.
3: Outro dado chama a atenção. Entre os entrevistados que passaram por uma situação de possível violação de direitos, 27% tem uma questão legal ou processo que ainda não foi iniciado. Outros 13% não sabem informar a situação atual. Agência Rádio Web, produção e reportagem, João.

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1: 13 horas e 16 minutos.
2: Repita.
1: 13 horas e 16 minutos.
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2: 13:30.
0: Repita.
2: 13:30.
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1: 13:47.
2: Repita.
1: 13:47.
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2: 14 horas e 1 minuto. Repita. 14 horas e 1 minuto.

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10: Depois de vacinar mais de 1 milhão de crianças de até 5 anos de idade com a pneumovinte, o Ministério da Saúde disponibiliza agora o imunizante para pessoas com 85 anos ou mais. A vacina protege contra a bactéria pneumocócica e suas formas graves, como a pneumonia e a meningite. A estimativa é de que mais de 2 milhões e 300 mil pessoas façam parte do público-alvo em todo o país e ao menos 90% sejam imunizadas. A vacinação já começou em vários estados e nesta segunda-feira chega a todos os postos de saúde e clínicas da família da cidade do Rio de Janeiro. O objetivo é reduzir o risco de complicações, hospitalizações e óbitos entre os mais idosos que estão em processo natural de envelhecimento do sistema imunológico. Além das consequências respiratórias, a bactéria pneumocócica pode causar problemas cardíacos, renais e comprometer o sistema nervoso central, entre outros. Dados nacionais mostram que entre os brasileiros com 85 anos ou mais, a taxa de mortalidade por pneumonia alcançou 758,1 óbitos por 100 mil habitantes em 2024. E 743,1 por 100 mil em 2025. A pneumovinte foi incorporada no Calendário Nacional de Vacinação em junho deste ano, para crianças menores de 5 anos. Da Rádio Nacional no Rio de Janeiro, Cristiane.
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0: Repita. 14:17.
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0: Muito obrigado!
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2: 14 horas e 17 minutos. Repita.

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2: 14:31.
3: Repita.
2: 14:31.
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2: Nas eleições deste ano, cada um dos 26 estados e o Distrito Federal elegerão 2 senadores. Portanto, das 81 vagas do Senado, 54 estão em jogo para os próximos 8 anos. Dos 54 senadores em término de mandato, 32 tentam a reeleição. 9 senadores que encerram o mandato no final de janeiro de 2027 concorrem a outros cargos. Um à presidência da República, um ao governo de seu estado, um para deputado estadual, 2 para deputado federal e 4 como suplentes em chapas que concorrem ao Senado. Já 13 senadores vão encerrar os atuais mandatos em 2027 e não vão concorrer a nenhum cargo. É o caso de Jaime Campos, do União de Mato Grosso.
3: Tenho orgulho da história que eu construí e, sobretudo, tenho esperança no futuro do nosso estado. Cargos passam, mandatos terminam, eleições chegam e vão embora. Mas algo que precisa permanecer é o compromisso com o nosso estado.
2: Quem também não disputa a eleição após 40 anos é o senador Paulo Paim, do PT do Rio Grande do Sul.
4: São 40 anos ininterruptos aqui no Congresso Nacional. Uma trajetória construída com diálogo, compromisso e fidelidade às causas do povo brasileiro. Não serei mais candidato ao Senado. Mas não saio da política, porque a política está em mim. Ela faz parte da nossa história, da minha alma e da minha forma de enxergar o mundo.
2: Dos 27 senadores que estão no chamado meio de mandato, ou seja, ainda possuem mais 4 anos no Senado, 9 concorrem nestas eleições a governos estaduais. Um senador licenciado concorre ainda à vice-presidência da República. Da Rádio Senado, Rodrigo Rezende.
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1: 14:47. Repita. 14:47.
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2: 15 horas e 1 minuto.
3: Repita.
2: 15 horas e 1 minuto.
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1: 15 horas e 18 minutos.
2: Repita.
1: 15 horas e 18 minutos.
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2: 15:31.
0: Repita.
2: 15:31.
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1: A Conmebol definiu nesta segunda-feira as datas e horários das semifinais da Copa Libertadores da América. O primeiro duelo será entre Fluminense e Palmeiras no dia 14 de outubro, às 9:30 da noite, horário de Brasília, no Maracanã. No dia seguinte, no mesmo horário, o Estudiantes da Argentina recebe o Flamengo em local ainda indefinido. Os jogos de volta vão ocorrer na semana seguinte, nos dias 21 e 22 de outubro. A decisão do título será no dia 28 de novembro, no Estádio Centenário, em Montevidéu, no Uruguai. O vencedor, além de levantar a taça, vai ganhar 25 milhões de dólares, cerca de 129 milhões de reais. Já o vice-campeão vai receber 7 milhões de dólares, ou 36 milhões de reais. Com informações da Agência Brasil, da Rádio Nacional em Brasília, Bianca Paz.
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3: 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Filhos do Soldado.
4: Jackson e Banda

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2: 15:44.
0: Repita.
2: 15:44.
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2: 16:01.
3: Repita.
2: 16:01.
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0: assim, toda vez que eu procuro uma saída, e ó, você ligadão com a gente, quem de nós dois já diz, Ana Carolina, é sucesso, hein, meu amigo? Esse remix especial pra você, ligado com a gente aqui na nossa programação. Vamos juntos, hein? Vamos juntos, chegando! Salve, salve, boa tarde, muito boa tarde pra você. Chegando aí pra te fazer companhia com mais uma edição de músicas, informações e notícias, aqui na melhor programação do Rádio FM da nossa Baixada Maranhense, aqui na Rádio Cidade de Vitória FM, na frequência máxima do sucesso, 89,9. Muito prazer estar com você. Sou Edinaldo Lisboa, te fazendo companhia aqui na nossa programação, junto com ele, Leonardo Sampaio, o vascaíno mais feliz do Brasil, hein, meu amigo? É, nesta terça-feira, 22 de setembro. É mais uma edição do nosso Conexão no Ar pra você, com muita música, com informações, com notícias. Sintoniza aí pra curtir com a gente a nossa programação e participar. Já fica à vontade aí pra mandar tua mensagem, teu áudio, pedir a tua música preferida, porque é um prazer todo nosso de atender você. Você que se liga com a gente aqui em Vitória, você de Arari, você de Miranda do Norte, Cajari, Viana, Conceição do Lago Açu, Monção, Igarapé do Meio, Matinha, Penalva, São Bento, Arajatuba, Matões do Norte. Alô, Lorena, obrigada pela sintonia. Galera aí, Matões, ligadona com a gente aqui na programação. Nosso amigo aí de Bom Jardim, tá ligadão com a gente também, já curtindo aqui o nosso Conexão FM. Segue então, com a gente ligado, conectado na melhor programação do Rádio FM da nossa Baixada Maranhense. Você também aí, ó, curtindo a nossa programação pelo app, né? Você que curte aí em qualquer canto do planeta, já mandando aqui abração. Meu amigo Samuel, ligadão com a gente também aí. O nosso amigo aí ligadão com a gente aqui, ó, abração, hein? É, nosso amigo Anderson, o homem tá em Portugal, né? É isso, mandou mensagem mais cedo pra gente, disse que tá em Portugal, tá curtindo aí o programa, acompanhando aí pelo app, já manda aquele salve e aquela panca pra galera, hein? Obrigado pela sintonia. O Silvão Maciel também aí, ó, na França, tá sempre ligadão com a gente, meu amigo Silvão Maciel, que é o produtor aí da Trilha dos Amigos, né, meu amigo? Vem aí a Trilha dos Amigos 2026, a sétima edição dessa trilha que já virou tradição. Abração pra galera da região do Japão, já ligados com a gente aqui no nosso Conexão FM. É Conexão FM conectado com o mundo, sintonizado com você aqui na nossa Rádio Cidade Vitória FM, no Sistema de Comunicação Jorge Moisés. É pra você que se liga, é pra você que curte nos quatro cantos do nosso Maranhão.
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0: É isso, é você ligadão com a gente. Já pede a tua música preferida, o WhatsApp já liberado, hein, Flávio? Obrigado pela sintonia. Liberado aí, ó, WhatsApp 98220-8531. Já chama no zap, pede a tua música. É um prazer todo nosso de atender você. Já trazendo aqui destaque das informações, notícias de hoje, né, meu amigo? É, trazendo aí notícias, informações pra você. Confirmação aí da morte do cantor Rick, né, rapaz? Da dupla com Renner. É, não teve jeito, né? A complicação é complicada aí a questão. Queda do helicóptero, né? Os cinco acabaram falecendo, né? Daqui a pouquinho a gente traz pra você, repercutindo também aqui no nosso programa. E música boa, hein? 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
0: É isso, você ligadão, 16h26, já trazendo aqui o destaque das informações, notícias de hoje para você no nosso Conexão. 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Hora de trazer aqui, ó, destaque das informações, notícias de hoje. Hora de trazer os destaques das informações, notícias desta terça-feira para você no nosso Conexão. Se liga aí.
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Olha, trazendo aqui para você informação seguinte, olha, Polícia Federal faz operação contra fraude de 6,5 milhões em benefícios previdenciários no Maranhão. Pois é, né, meu amigo? É, vamos trazer essa informação aqui para você, porque essa operação é fundamental, né? Tem gente aí se passando por quem já morreu, tem gente aí, né, continua recebendo, né, fraudando aí os cofres públicos. É o que diz aí a Polícia Federal. A gente vai trazer daqui a pouquinho essa informação para você, que essa operação aí segue no Maranhão e mais 5 estados brasileiros, né? É, cidades inclusive do interior do Maranhão. Daqui a pouquinho a gente traz para você essa notícia aqui. Também trazendo aí para você a informação sobre a Conmebol, né? Confirmou as datas e horários aí das semifinais da Libertadores e Sul-Americana. Eita, rapaz, é, meu amigo. É, o meu já foi embora, né? Meu timão já saiu aí. É, vamos ficar só com o controle na mão, né, Pedrão? Pois é. E também, ó, informação que a CBF aprovou a redução gradual de estrangeiros no futebol brasileiro até 2030, viu? Já começa a partir do ano que vem. Pois é, chegando em 2030 vai ter, cada clube tem direito só ter cinco jogadores estrangeiros, né? Pois é. Daqui a pouquinho a gente traz essa informação explicando para você essa situação. E também, né, meu amigo, repercutindo aqui no nosso programa sobre aí a morte do cantor Rick, né, da dupla com Renner, morreu em acidente de helicóptero. É, foi encontrado já no início da tarde de hoje, né? O helicóptero aí com os 5 corpos, né? Pois é, havia uma grande esperança porque, de acordo com as informações, inclusive de uma esposa de um dos tripulantes, né? Tava dizendo que o helicóptero era muito bem equipado e certamente se tivesse caído tinha emitido um sinal, né? Um sinal de queda, né? Devido o helicóptero ser muito bem equipado e tudo mais, e como não tinha emitido esse sinal, né? A esperança é que o piloto tivesse feito aí um pouso de emergência, mas infelizmente não foi o que aconteceu, né? Devido aí ao mau tempo, acabou aí caindo, né? Os 5 tripulantes acabaram morrendo. E um deles aí, o Rick, da dupla com Renner. A gente vai trazer, inclusive, música dele daqui a pouquinho para você aqui na nossa programação. Olha, e uma outra notícia também, que um chefe de gabinete de Imperatriz morreu atropelado, né? No trio elétrico durante carreata aí em Riachão. Carreata do candidato a governador, Braide, né? Braide, inclusive, suspendeu a agenda aí devido depois aí desse acontecido, né, meu amigo? O chefe do gabinete de Imperatriz morreu, outros ficaram feridos, né? Pois é, um acidente assim meio, bem complicado. De acordo com as informações, o trio elétrico perdeu o freio e saiu atropelando as pessoas, né? Imprensou esse chefe de gabinete de Imperatriz em um poste e ele veio a falecer, né? Pois é, negócio absurdo, hein? Pois é, você ligadão com a gente, ficando bem informado e, lógico, curtindo muita música boa. Sucesso pra você. A gente tá assim, ó, em busca da nossa sorte, sempre agradecendo a Deus, sempre por mais um dia, por mais uma oportunidade, estar junto a você. Já, ó, atendendo os pedidos aqui no nosso Conexão.

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3: Sim, meu amigo. É hora de agradecer, toda hora, né? É isso, você ligadão com a gente. Alô Marcelino, obrigado pela sintonia, meu amigo Marcelino da De Brasa, tá ligadão com a gente, nos dando aquela carona, hein? Você pelas estradas, nos dando essa carona aí. Obrigado pela carona, abraço pra você, boa viagem, que Deus te leve em paz ao seu destino. Você faça aí uma viagem com paz e segurança. A galera da De Brasa, ligadona com a gente aqui, os carreteiros, né? Os carreteiros da De Brasa, você também aí na sua van, no seu táxi, nos dando essa carona, hein? Alô Vando Turismo, já tá ligadão com a gente aqui na programação, obrigado pela sintonia, pela carona, bom demais ter você no nosso programa aí, ó, galera aí do táxi, do Vando Turismo, já arruma a Matinha, né? É isso, viagem de Matinha a São Luís, de São Luís a Matinha, com conforto, comodidade, segurança, é com o Vando Turismo, é só chamar o homem aí, ó, é só chamar o homem, não é isso? É Mary, é isso? A Mary, tá ligada com a gente, alô Mary! É, rapaz, a Mary só não botou aqui de onde que ela tá falando com a gente, né? Manda aí, The Mary, o endereço aí pra gente já completar a mensagem aqui, o atendimento, manda essa música aí pra você, ligadona aqui na nossa programação. É isso aí, seguindo, ó, minha amiga Lizete, já parabenizando a sua mamãe, a Dona Maria Regina. Vamos dedicando aí, ó, todo o programa pra Dona Maria Regina no dia de hoje, né, minha amiga? Aniversariante do dia. É, mais uma primavera, mais um ano de vida, minha amiga Elisete, Augusto Velho e toda a família, desejando aí muita paz, muita saúde, muita felicidade para Dona Maria Regina, nessa data toda especial, que Deus a abençoe grandemente, com muita saúde, muita paz, muito amor, hein? E essa data se repita por muitos e muitos anos, hein? Sempre repleta de muita alegria, muita saúde, muita paz, parabéns Dona Maria Regina, abração especial para você. Bom demais, hein? Parabéns, felicidade sempre. É você ligado, é você curtindo, né? Isso, Juju, Juju no Alto São Francisco, galera, a turma do Chope, hein? Ó, tá ligadona com a gente aqui na programação. Já, já tem aquela de calcinha preta, hein? É, o homem gosta aí da banda. Só da banda, né, Juju? Só a banda, hein? Já, já a gente curte aqui no nosso Conexão. 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

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É isso, nós tá no corre, né? Como diz o cara, hein, Evaldo? Abraço, obrigado pela sintonia. É, nós tá no corre, hein? Abração aqui também para minha amiga Luzinete do Bairro Novo. Cici Santos, beijo. Vamos curtir essa música. É, arquivos, né? Arquivos, hein? É, sucesso que a gente ficou aqui devendo pra Cici Santos, ó. Sucesso aí do Pablo, já aqui na programação, hein, Cici? Obrigado pela sintonia. Galera da Ilha da Pindoba, abração minha amiga Fran, tá ligadinho com a gente aí na ilha. É, bom demais, hein? Obrigado pela sintonia. Segue com a gente, ligadão, curtindo. Abração pra Isonete, pra Ingrid, meu amigo Severiano Filho, a Gelsa, o Gaelzão, galera do Real daí, curtindo a nossa programação. Alô, Jaci Gomes, galera aí do João Diogo, meu amigo Jack também, a Denise Coutrinha, a Elane, o Danilo, galera top aí do Jaguari. Você da região dos Jotas, né? Tá no Conexão, tá bom demais. Segue então com a gente aqui na nossa programação. Suave sucesso, hein? 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Hora de som, música boa pra você. É, Maria Passa à Frente. É som aqui, ó, pra aniversariante de hoje, a nossa amiga Maria Regina, comemorando hoje mais uma primavera, mais um ano de vida. E a amiga Elisete oferecendo aí pra sua mamãe, né? Pra sua mamãe, a dona Maria Regina, pela passagem do seu aniversário nessa data toda especial, desejando aí muita paz, muita saúde, muita felicidade em nome de toda a família, né? Parabenizando aí a dona Maria Regina e rogando a Deus aí que dê a ela muita saúde, muita paz e muito amor. A gente curte também arquivos, sucesso aqui pra minha amiga Cici Santos, ligadona com a gente em Ilha da Pindoba, já mandando pra todos na sintonia do nosso Conexão.

0: Eita, minha amiga, só terça-feira não pode estar ouvindo o Pablo, hein? Sucesso pra minha amiga Ceci Santos e a galera aí da Ilha da Pindoba ligados com a gente aqui na nossa programação. Também pra Deise, a Renatinha, a galera de Miranda do Norte, obrigado pela sintonia. Vem com a gente, hein? No nosso Conexão até às 18 horas. Ah, já mais sucesso aqui. Minha amiga Mari, tá ligadinha com a gente, é Supermercado Ribeiro, não é isso, Mari? Obrigado pela sintonia aí. Galera do Supermercado Ribeiro, minha amiga Silvia e companhia. É você no nosso Conexão FM. Segue aí, ó, ligado, curtindo, participando. WhatsApp liberado, 982-28531. Já pede o teu sucesso pra curtir aqui no nosso programa. E lembrando, você fica também bem informado, não é isso, Fran? Já, já. Sucesso pra minha amiga Fran, também ligadona com a gente aí. Galera da Ilha da Pindoba, galera de Arariaçu, a minha amiga Isabel e toda a galera aí na Rua Nova. Ó, o Tiririca, já ligadão com a gente aí, em Capoeira Grande, né? Galera de Macaquiçal também curtindo a programação. Gente, abraço, obrigado pela sintonia. 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
0: Eita, é sucesso pra você, ligadão, pra você, Coutinho. Vamos com mais sucesso pra você ligado aqui na nossa programação. Chegando mais, né? 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Seguindo com você, sucesso pra você na nossa programação. Meu amigo Mauro, ligadão com a gente. É, rapaz, homem aí, ó. La Luna, hein? Belô de Luna, sucesso aí pro meu amigo Mauro, que manda pro Dominguinhos, também pro Manuca, pro Sebastião Viegas, toda a galera da Capitaria São Sebastião ligados com a gente no nosso Conexão FM. Tem ainda sucesso aqui pra nossa amiga ligadona com a gente aí, ó. A Mari, do Supermercado Ribeiro, pedindo Eu Vou Tirar Você do Cabaré. Israel Muniz, sucesso pra você curtir o nosso Conexão.

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0: É sucesso, filha! Rick Renner, a dupla, né, meu amigo? Pois é, rapaz, o Rick nos deixou, né? Acidente de helicóptero aí. Nos deixou, foi encontrado no início da tarde de hoje, né? O helicóptero aí com os 5 corpos. Daqui a pouquinho a gente, inclusive, traz a notícia pra você aqui no nosso programa. Essa música é pedido especial do nosso amigo Nonato, da NL Peças, ligadão com a gente aí, pedindo pra curtir, mandando aí pra galera na sintonia aqui da nossa programação. Música boa, também pra minha amiga Márcia. Ligadinha com a gente, conjunto Nova Vitória. Obrigado pela sintonia. Abração, Cícera Costa. Tá ligadona com a gente em Arari. Alô, você de Arari. Boa tarde. Minha amiga Leia também aí. Ligadinha com a gente. A Rose do Recanto Florido. Meu amigo Balbino, chefão, tá ligadão com a gente. Meu amigo Francinando, nos dando aí a sintonia. Prazer dessa sintonia. Ligados com a gente na Beira Rio, em Arari. É você no nosso Conexão. Segue com a gente, hein? Ligado, curtindo, participando. WhatsApp liberado 98220-8531. Já já tem informação pra você aqui na nossa programação. Pede aí a música preferida, hein, Cícera? Pede aí a tua música preferida pra gente curtir aqui no nosso programa. Vamos então, minha amiga Cícera Costa, beijão pra nossa amiga Neném, tá ligadinha com a gente aí, Cícera? Abraço pra Neném, hein? Curtindo aí o nosso Conexão, obrigado pela sintonia. Vem com a gente, ó, seguindo com você, um oferecimento todo especial pra você ligadão com a gente aí, nos dando aquela carona pela estrada de Viana, hein, meu amigo? 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É você ligadão com a gente aqui no nosso Conexão. Alô, Fábio, obrigado pela sintonia, segue com a gente aqui na programação, hein? Nosso amigo Fábio aí ligadão com a gente. Vila Reginaldo, obrigado pela sintonia. Você da Vila, Conjunto Nova Vitória, Conjunto Hélio, a galera aí da Vila Ribamar, Vila União, é você no nosso programa. 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É isso, seguindo com você, ligadão com você, curtindo, trazendo, ó, já trazendo aqui informação, hora de deixar você bem informado, é hora de informação com oferecimento da Farmácia Luiz Santos, a 2 Vorão Home Center, também pra você, da Padrão Refrigeração, Grupo Velez, da sua Proativa Empreendimentos, é hora de informação no nosso Conexão, se liga aí.
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0: É isso, é hora de deixar você bem informado, hein? Hora de informação para você ligado aqui na nossa programação. É hora de deixar você bem informado aqui na melhor programação do Rádio FM da nossa Baixada Maranhense. Olha, trazendo aqui para você essa informação, que a polícia, né, meu amigo? A Polícia Federal, né? A Polícia Federal faz operação contra fraude de 6,5 milhões. Rapaz, o negócio é sério, hein? Olha, trazendo aqui essa informação para você. Olha, a Polícia Federal deflagrou nesta terça-feira uma operação contra um grupo suspeito de fraudar benefícios previdenciários por incapacidade temporária. Ao todo, são cumpridos 39 mandados de busca e apreensão no estado do Maranhão e mais 5 estados brasileiros. Pois é, segundo a investigação, 172 benefícios são considerados potencialmente fraudulentos. Pois é, a estimativa é que o esquema tenha causado um prejuízo

de cerca de R$ 6.570.000 aos cofres públicos. Pois é, batizada de Operação Laudo Cego, a ação mobiliza cerca de 150 policiais federais no Maranhão, né? No Maranhão, os mandados são cumpridos em São Luís, Passo do Lumiar, São José de Ribamar, Pinheiro, Santa Helena, Palmeirândia, Presidente Sarney, Presidente Juscelino e Brejo e outras cidades do interior do Maranhão, né? Pois é, também há mandados

né, formados aí por servidores públicos, profissionais de saúde, né, cantadores, né, olha só, contadores, empresários e intermediários, eles teriam funções específicas dentro desse esquema. Pois é, rapaz, ó, eles faziam emissão de laudos médicos falsos, criação de vínculos empregatícios, também inclusão de informações falsas nos sistemas da Previdência Social, recrutamento de beneficiários, movimentação dos valores obtidos ilicitamente. É, além das buscas, a justiça determinou também o afastamento dos sigilos bancários e fiscal dos investigados, né? A proibição aí de contato entre eles e o bloqueio de bens e valores. Segundo a PF, as medidas buscam garantir um eventual ressarcimento dos prejuízos aos cofres públicos. Mas será que essa galera devolveria esse dinheiro? Teria como, né? Esse dinheiro desviado aí, será que essa galera teria como devolver? Difícil, né? Dificilmente, né? Mas aí teriam que ser presos, né? Para pagar aí com a questão da prisão, né? Pois é. Olha, trazendo aqui informação também para você. Trazendo aqui informação para você aqui sobre a definição, né, das datas e horários das semifinais da Libertadores e Sul-Americana. Pois é, né, meu amigo? Meu amigo, já mandando aqui, meu amigo Pedrão de Dona, que vai ficar aí só com o controle na mão, né? Assim como meu amigo Léo do Açougue também. Olha, a Conmebol divulgou, né? Divulgou aí o calendário oficial aí dos, com os dias e horários das partidas de semifinal da Libertadores e Sul-Americana. Os confrontos de ida e volta acontecem na segunda metade de outubro. Pois é, três times brasileiros seguem aí vivos na disputa pelo título continental. O duelo entre Fluminense e Palmeiras garante aí um clube brasileiro já na grande decisão, né? Aí com a possibilidade de mais um título aí pro Brasil. De outro lado, como os flamenguistas aí, né, rapaz? Estão dizendo aí, ó, o Flamengão aí com a chance de ser campeão da Libertadores, hein? Pois é, do outro lado aí tem o Mengão e Estudiantes, né? Pois é, Flamengo encara o Estudiantes da Argentina. Olha, Fluminense e Palmeiras, o jogo acontece na quarta-feira, dia 14 de outubro, às 21 horas, no Maracanã. Jogo da ida, né? Estudiantes e Flamengo na quinta-feira, dia 15, às 21h30 também, com local ainda a ser definido. Aí o jogo da volta, o jogo da volta aí no caso é Palmeiras e Fluminense, né? No dia 21, uma quarta-feira, às 21h30, no Bank Park, em São Paulo. E o jogo da volta também, Flamengo e Estudiantes, na quinta-feira, dia 22 de outubro, às 21h30, no Maracanã. Pois é, olha, a grande final da Libertadores está aí, ó, marcada para o dia 28 de novembro, no Estádio Centenário, em Montevidéu, no Uruguai. As semifinais da Sul-Americana é a seguinte, ó, na Sul-Americana, Atlético Mineiro e Vasco são os representantes do futebol brasileiro em busca aí da vaga na final. Aí joga Boca Juniors e Vasco na terça-feira, dia 13 de outubro, às 21h30, na La Bombonera, em Buenos Aires. E Atlético Mineiro e Montevideo City, na quarta-feira, 14 de outubro, às 19h, na Arena MRV. Os jogos da volta, aí, né? Aí local ainda a ser definido. Boca Juniors e Vasco, na terça-feira, dia 20 de outubro, às 21h30, local a ser definido. E o jogo da volta também, Atlético Mineiro e Montevideo City, na quarta-feira, às 19h, Estádio Centenário, em Montevidéu. A decisão da Copa Sul-Americana acontece no dia 21 de novembro, no Estádio Metropolitano Roberto Meléndez, em Barranquilla, na Colômbia. É, rapaz, os times brasileiros aí. Eita, Pedrão, né? Será que o Malvadão vai, Pedrão? Será? É, rapaz, vou torcer para um time brasileiro ficar com essa taça aí da Libertadores, né? Vamos torcer para um time brasileiro. Vai ficar com mais um título aí da Libertadores ficando no Brasil. Olha, falando ainda de futebol, a CBF aprovou a redução gradual de estrangeiros do Brasileirão até 2030. Pois é, redução aí dos estrangeiros no futebol brasileiro, né? Especialmente o Campeonato Brasileiro da Série A. A CBF e os clubes da Série A e B também, né, aprovaram uma redução gradual do limite de estrangeiros relacionados por partida no Brasileirão. A mudança começa ano que vem, 2027, e prevê aí a queda de 9 para 5 jogadores de fora do país até 2030. Pois é, o número máximo de estrangeiros por jogo será reduzido em uma vaga por temporada. Assim, o limite passa a ser de 8 em 2027, 7 em 2028 e 6 em 2029 e aí finalmente 5 em 2030. É, por exemplo, o Flamengo, aliás, foi o único clube, né, presente da reunião a votar contra a medida, né? Pois é, as informações são do UOL

0: publicação já nesta terça-feira. Olha, a regra atual permite que os times relacionem 9 estrangeiros em cada partida dos torneios nacionais. O limite havia subido de 3 para 5 em 2024, depois passou a 7 em 2023 e chegou a 9, né, no ano seguinte. Pois é, a mudança também, ela vem acompanhada de novas regras para a inscrição aí de atletas. O número total continuará de 50 jogadores, mas a relação será dividida entre as listas A e B, né? A segunda será exclusiva a atletas sub-23, independente dos clubes de origem. Pois é, amigo, dá essa reduzida aí no número de estrangeiros, né? No Campeonato Brasileiro e também da Série A e Série B, né? Pois é, a CBF aprovando. O Flamengo foi contra, hein, Leonardo? Ó, mais uma coisa que o Flamengo foi contra aí, né? Eita, rapaz. É, eu sei, ficando bem informado aqui do nosso Conexão FM.
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0: É isso, é você ligadão, é você curtindo o nosso Conexão FM, ficando bem informado, com oferecimento da Farmácia Luiz Santos. 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Chegando mais sucesso, mais música para você no nosso Conexão. Música boa aqui, ó, pro meu amigo Juju, no Alto São Francisco. Tá pedindo aí Calcinha Preta, sucesso que ele manda pra galera. A turma do Chopp manda também aí pro Nicolas, pro Lorenzo. Galera aí no Alto São Francisco, na sintonia da melhor. E ainda tem aí, ó, pra você, Melô de Dois Amores, a pedido aqui da minha amiga Rose, ligadinha com a gente em São Lourenço, pedindo aí Melô de Dois Amores, já pedido só pra curtir, né? Sucesso vai também pra Fran, ligadinha com a gente, Ilha da Pindoba, tá ligadona na programação, já curtindo as melhores, aí mandando pra toda a galera de Ilha da Pindoba, também pro meu amigo Batista em São Félix, ligadão com a gente aqui no nosso Conexão. Pra você da região do Japão, é música boa pra você curtir.
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sem melô de dois amores. Pra você, ligadão, pra você curtindo. Mandando também pra minha amiga Elisete, que adora esse reggae, né? Aí, ligadona com a gente em Tabocal. Segue com a gente aqui na nossa programação. Música boa pra você, ligado. Música boa pra você curtindo. Nosso Conexão FM. Terça-feira especial, hein? É você, ligadão, você curtindo. Abração aqui pra Jéssica, o Marcos Inícios, a galera de Cajari. Obrigado pela sintonia. Léo do Açougue. Abração também pra Denise Coutrinho, Jack, galera aí do Jaguari. Minha amiga Elane, beijo pra você. Minha amiga Bia também, do São Francisco, tá ligadinha com a gente. Te agradecendo o carinho, a sintonia. Você do São Francisco, galera também do Manijituba, do Quem Diria, Lopotoca e Edmilson, galera aí do Quem Diria, na sintonia com a gente aqui, na melhor programação. Segue com a gente. Você também aí, ó. Ligadão com a gente da Poitapera, a galera do Alto São Francisco, a galera do Bairro Novo, a galera curtindo com a gente também na Campinas. Oi, Dani, já mandando pra você as próximas aqui, ó, do nosso Conexão FM. 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Alô, Batista, vamos mandando aí, ó, beijão pro seu mano e dona Tereza, galera ligada com a gente em São Félix, né? Obrigado pela sintonia, já manda aqui as próximas músicas também. Olha, abração também aqui pro meu amigo Passo Triste e a Nilde ali no Sítio da Alegria, tá ligadona com a gente. Nossa amiga Marisa, tá em São Luís aí, ligadona com a gente pelo app, né? Já manda aqui a próxima, hein, Marisa? Beijo pra você, obrigado aí pela sintonia, é bom demais ter

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É isso, 17h35, ó, já seguindo com você também com oferecimento da Mega Farma. 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Vamos seguindo com mais músicas, chegando mais sucesso para você no nosso Conexão. Música boa aqui, ó, pra nossa galera ligada com a gente aqui na programação. Minha amiga Cícera Costa tá pedindo sucesso, vamos curtir Infiel, Marília Mendonça. Já manda aqui pra minha amiga Cláudia, ligadinha com a gente em Cajari. Obrigada pela sintonia. E a minha amiga Maria Sardinha tá pedindo aqui sucesso do Rick Renner. Já vai mandando aí pro Mundico, pra Maria Antônia no Manjituba. Vamos mandando também pro nosso amigo Alonso, ligadão aqui na programação. E também pro Mundico aí na Castanheira. É sucesso pra você no nosso Conexão FM.

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1: 17:44.
2: Repita.
1: 17:44.
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0: É isso aí, pra você recordar, reviver, matar a saudade. Sucesso, Robin Gibb, aqui na nossa programação. Like a Full, já mandando aqui pra minha amiga Silvia aí do Supermercado Ribeiro, tá ligadinha com a gente. A Mari também tá curtindo, né? Obrigado pela sintonia. Já mandando aqui também pra Paulinha, Ana Paula dos Anjos. Obrigada pela sintonia. Abraço pra você, minha linda. Que bom ter você aqui no nosso Conexão. Já chega no finalzinho, né? Já chega no finalzinho do nosso programa. 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É isso, e seguindo com você, ligadão com você, curtindo o nosso Conexão. 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Hora de trazer notícia para fechar o nosso Conexão de hoje. Notícia para você no nosso programa. 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É notícia no nosso Conexão.
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0: É isso, notícia pra você, ligado pra você, curtindo aqui a nossa programação, repercutindo também, né, meu amigo, no nosso, aqui no nosso programa, e a morte do cantor Rick, pois é, né, de acordo com as informações aí, né, aquelas, as pessoas que ficam fazendo aí, aquelas, né, aquelas análises e tudo mais, dizem que ele já vinha aí há praticamente uma semana, né, como se fosse, se tivesse se despedindo, é, meu amigo, o negócio é complicado, hein, olha, o cantor Rick... É, ele conhecido aí por formar dupla sertaneja com o Renner, ele morreu aos 59 anos, né? Após um acidente de helicóptero na Serra da Santa Catarina. A aeronave em que o artista estava desapareceu na tarde de ontem, segunda-feira, na região conhecida como Vaca Gorda, e foi localizado hoje, terça-feira, dia 22 de setembro. Olha, segundo o Corpo de Bombeiros, 5 corpos foram encontrados no local da queda. Entre as vítimas estão o cantor Rick, o empresário Bruno Avelar, o videomaker Paulo Soares e o piloto da aeronave, né? A identidade do piloto, no caso, não foi divulgada, né? Pois é, as equipes de resgate iniciaram as buscas ainda na tarde de ontem e seguiram durante a madrugada até localizar o helicóptero por volta do meio-dia de hoje, terça-feira. Olha, de acordo com as informações divulgadas pelos bombeiros, o helicóptero decolou de Porto Belo, no litoral norte de Santa Catarina, com destino a São Joaquim, na região serrana do estado. A aeronave, no entanto, não chegou ao destino previsto e perdeu contato durante o trajeto. As buscas foram concentradas em uma área de difícil acesso, marcada por relevo de serra e condições meteorológicas adversas. Imagens registradas durante a operação mostram a presença de nevoeiro na região, fator que pode dificultar a visibilidade durante os voos. O Instituto Nacional de Meteorologia havia indicado, né, previsão de fortes tempestades nessa área no período em que ocorreu, inclusive, esse acidente. O helicóptero envolvido no acidente era um Bell 430, fabricado em 2001, né, com capacidade para transportar um piloto e até 7 passageiros. Segundo informações da Agência Nacional de Aviação Civil, a aeronave registrada com o prefixo PPMGR estava em situação regular e possuía certificado de operação válido até agosto de 2027. Pois é, a aeronave...

0: pertencia à empresa JTA, Empreendimentos e Urbanismo. Após o desaparecimento, a companhia informou que o helicóptero havia sido emprestado para uso do empresário Bruno Avilar e do cantor Rick, né, que eram amigos próximos do proprietário da aeronave. Em nota divulgada anteriormente, a empresa confirmou que o helicóptero estava sendo utilizado pelos dois no momento do desaparecimento. O Corpo de Bombeiros informou que, né, realizou as operações de resgate das vítimas para que a polícia científica possa realizar os procedimentos de perícia. Pois é, né, meu amigo? Infelizmente aí havia muita esperança, né? Muita esperança de que essa aeronave, inclusive, né, o piloto tivesse feito um pouso de emergência, já que essa aeronave é super moderna, né? Emite sinais e tudo mais em caso de queda, caso de acidentes e tudo mais, mas infelizmente não foi o que aconteceu, né? Os cinco corpos foram encontrados já no início da tarde de hoje. O Rick e os outros quatro, né? Infelizmente, né? Lamentamos. E assim a gente fecha o nosso programa de hoje, agradecendo você pelo carinho, pela sintonia, com música pra minha amiga Domingas, né? Aí, ó, Amado Batista, pra fechar a nossa conexão de hoje. A gente curte ela na íntegra amanhã em Domingas. A gente agradece o carinho, a sintonia. E amanhã tem entrevista, e amanhã a gente recebe Almeida Souza aqui no nosso programa. Abraço, até amanhã, se Deus quiser.
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2: Rádio Cidade de Vitória informa a hora certa.
3: 18 horas. Repita. 18 horas.
4: E reza comigo o Ângelus. Esta grande oração que séculos e séculos a igreja reza a meio-dia e às 6 horas da tarde. Maria está contigo, recebendo esta oração e oferecendo-a a Jesus, seu filho. O anjo do Senhor anunciou a Maria e ela concebeu do Espírito Santo. Ave Maria, cheia de graça, o Senhor é convosco. Bendita sois vós entre as mulheres, e bendito o fruto do vosso ventre, Jesus. Santa Maria, Mãe de Deus, rogai por nós, pecadores, agora e na hora da nossa morte. Amém. Eis aqui a serva do Senhor. Faça-se em mim segundo a vossa palavra. Ave Maria, cheia de graça, o Senhor é convosco. Bendita sois vós entre as mulheres, e bendito o fruto do vosso ventre, Jesus. Santa Maria, Mãe de Deus, rogai por nós, pecadores, agora e na hora da nossa morte. Amém. E o Verbo se fez carne e habitou entre nós. Ave Maria, cheia de graça, o Senhor é convosco. Bendita sois vós entre as mulheres, e bendito o fruto do vosso ventre, Jesus. Santa Maria, Mãe de Deus, rogai por nós, pecadores, agora e na hora da nossa morte. Amém. Rogai por nós, Santa Mãe de Deus, para que sejamos dignos das promessas de Cristo. Oremos. Infunde, Senhor, como vos pedimos, a vossa graça em nossas almas, para que nós, que pela anunciação do anjo conhecemos a encarnação de Cristo, vosso Filho, pela sua paixão, morte na cruz, sejamos conduzidos à glória da ressurreição pelo mesmo Cristo, Senhor nosso.

0: Meu irmão, minha irmã, vamos rezar juntos agora o terço da vitória pelo sangue de Jesus.
1: Creio em Deus Pai, Todo-Poderoso, Criador do céu e da terra, e em Jesus Cristo, seu único Filho, nosso Senhor, que foi concebido pelo poder do Espírito Santo, nasceu da Virgem Maria, padeceu sob Pôncio Pilatos, foi crucificado, morto e sepultado, desceu à mansão dos mortos, ressuscitou ao terceiro dia, subiu aos céus, está sentado à direita de Deus Pai, Todo-Poderoso, de onde há de vir julgar os vivos e os mortos. Creio no Espírito Santo, na Santa Igreja Católica, na comunhão dos santos, na remissão dos pecados, na ressurreição da carne, na vida eterna. Amém.
0: Primeiro mistério. Clamamos o sangue de Jesus que nos lave, nos purifique e nos liberte de nossos pecados.
1: Pai nosso que estás no céu, santificado seja o vosso nome. Venha a nós o vosso reino. Seja feita a vossa vontade, assim na terra como no céu. O pão nosso de cada dia nos dai hoje. Perdoai as nossas ofensas, assim como nós perdoamos a quem nos tem ofendido. E não nos deixeis cair em tentação, mas livrai-nos do mal. Amém. Eu sou vitorioso pelo sangue de Jesus. Eu sou vitorioso pelo sangue de Jesus. Eu sou vitorioso pelo sangue de Jesus. Eu sou vitorioso pelo sangue de Jesus. Eu sou vitorioso pelo sangue de Jesus. Eu sou vitorioso pelo sangue de Jesus. Eu sou vitorioso pelo sangue de Jesus. Eu sou vitorioso pelo sangue de Jesus. Eu sou vitorioso pelo sangue de Jesus. Eu sou vitorioso pelo sangue de Jesus.
0: Segundo mistério. Clamamos o sangue de Jesus para que quebre todas as maldições sobre nós e nossas famílias.
1: Pai nosso que estás no céu, santificado seja o vosso nome. Venha a nós o vosso reino. Seja feita a vossa vontade, assim na terra como no céu. O pão nosso de cada dia nos dai hoje. Perdoai as nossas ofensas, assim como nós perdoamos a quem nos tem ofendido. E não nos deixeis cair em tentação, mas livrai-nos do mal. Amém. Pelo poder do sangue de Jesus, quebro todas as maldições sobre nós e nossas famílias. Pelo poder do sangue de Jesus, quebro todas as maldições sobre nós e nossas famílias. Pelo poder do sangue de Jesus, quebro todas as maldições sobre nós e nossas famílias. Pelo poder do sangue de Jesus, quebro todas as maldições sobre nós e nossas famílias. Pelo poder do sangue de Jesus, quebro todas as maldições sobre nós e nossas famílias. Pelo poder do sangue de Jesus, quebro todas as maldições sobre nós e nossas famílias. Pelo poder do sangue de Jesus, quebro todas as maldições sobre nós e nossas famílias. Pelo poder do sangue de Jesus, quebro todas as maldições sobre nós e nossas famílias. Pelo poder do sangue de Jesus, quebro todas as maldições sobre nós e nossas famílias. Pelo poder do sangue de Jesus, quebro todas as maldições sobre nós e nossas famílias.
0: Terceiro mistério. Clamamos o sangue de Jesus sobre nossos relacionamentos afetivos, com nossos pais, esposos, filhos, amigos e aqueles a quem amamos.
1: Pai nosso que estás no céu, santificado seja o vosso nome. Venha a nós o vosso reino. Seja feita a vossa vontade, assim na terra como no céu. O pão nosso de cada dia nos dai hoje. Perdoai as nossas ofensas, assim como nós perdoamos a quem nos tem ofendido. E não nos deixeis cair em tentação, mas livrai-nos do mal. Amém. Pelo poder do sangue de Jesus, quebro e dissolvo toda a desarmonia, desavença, falta de compreensão em nossas vidas, para que flua o amor. Pelo poder do sangue de Jesus, quebro e dissolvo toda a desarmonia, desavença, falta de compreensão em nossas vidas, para que flua o amor. Pelo poder do sangue de Jesus, quebro e dissolvo toda a desarmonia, desavença, falta de compreensão em nossas vidas, para que flua o amor. Pelo poder do sangue de Jesus, quebro e dissolvo toda a desarmonia, desavença, falta de compreensão em nossas vidas, para que flua o amor. Pelo poder do sangue de Jesus, quebro e dissolvo toda a desarmonia, desavença, falta de compreensão em nossas vidas, para que flua o amor. Pelo poder do sangue de Jesus, quebro e dissolvo toda a desarmonia, desavença, falta de compreensão em nossas vidas, para que flua o amor. Pelo poder do sangue de Jesus, quebro e dissolvo toda a desarmonia, desavença, falta de compreensão em nossas vidas, para que flua o amor. Pelo poder do sangue de Jesus, quebro e dissolvo toda a desarmonia, desavença, falta de compreensão em nossas vidas, para que flua o amor. Pelo poder do sangue de Jesus, quebro e dissolvo toda a desarmonia, desavença, falta de compreensão em nossas vidas, para que flua o amor. Pelo poder do sangue de Jesus, quebro e dissolvo toda a desarmonia, desavença, falta de compreensão em nossas vidas, para que flua o amor.
0: Quarto mistério. Clamamos o sangue de Jesus para quebrar toda dificuldade em nossos trabalhos e pastorais.
1: Pai nosso que estás no céu, santificado seja o vosso nome. Venha a nós o vosso reino. Seja feita a vossa vontade, assim na terra como no céu. O pão nosso de cada dia nos dai hoje. Perdoai as nossas ofensas, assim como nós perdoamos a quem nos tem ofendido. E não nos deixeis cair em tentação, mas livrai-nos do mal. Amém. Pelo poder do sangue de Jesus, quebramos toda dificuldade nos nossos trabalhos. Pelo poder do sangue de Jesus, quebramos toda dificuldade nos nossos trabalhos. Pelo poder do sangue de Jesus, quebramos toda dificuldade nos nossos trabalhos. Pelo poder do sangue de Jesus, quebramos toda dificuldade nos nossos trabalhos. Pelo poder do sangue de Jesus, quebramos toda dificuldade nos nossos trabalhos. Pelo poder do sangue de Jesus, quebramos toda

toda dificuldade nos nossos trabalhos. Pelo poder do sangue de Jesus, quebramos toda dificuldade nos nossos trabalhos. Pelo poder do sangue de Jesus,

0: pela nossa saúde, de todos aqueles pelos quais somos responsáveis e que nos pedem orações.
1: Pai nosso que estás no céu, santificado seja o vosso nome. Venha a nós o vosso reino. Seja feita a vossa vontade, assim na terra como no céu. O pão nosso de cada dia nos dai hoje. Perdoai as nossas ofensas, assim como nós perdoamos a quem nos tem ofendido. E não nos deixeis cair em tentação, mas livrai-nos do mal. Amém. Pelo poder do sangue de Jesus, seja restaurada a nossa saúde e a de todos aqueles pelos quais somos responsáveis e que nos pedem orações. Pelo poder do sangue de Jesus, seja restaurada a nossa saúde e a de todos aqueles pelos quais somos responsáveis e que nos pedem orações. Pelo poder do sangue de Jesus, seja restaurada a nossa saúde e a de todos aqueles pelos quais somos responsáveis e que nos pedem orações. Pelo poder do sangue de Jesus, seja restaurada a nossa saúde e a de todos aqueles pelos quais somos responsáveis e que nos pedem orações. Pelo poder do sangue de Jesus, seja restaurada a nossa saúde e a de todos aqueles pelos quais somos responsáveis e que nos pedem orações. Pelo poder do sangue de Jesus, seja restaurada a nossa saúde e a de todos aqueles pelos quais somos responsáveis e que nos pedem orações. Pelo poder do sangue de Jesus, seja restaurada a nossa saúde e a de todos aqueles pelos quais somos responsáveis e que nos pedem orações. Pelo poder do sangue de Jesus, seja restaurada a nossa saúde e a de todos aqueles pelos quais somos responsáveis e que nos pedem orações. Pelo poder do sangue de Jesus, seja restaurada a nossa saúde e a de todos aqueles pelos quais somos responsáveis e que nos pedem orações. Pelo poder do sangue de Jesus, seja restaurada a nossa saúde e a de todos aqueles pelos quais somos responsáveis e que nos pedem orações. Salve Rainha, Mãe de Misericórdia, vida, doçura, esperança nossa, salve. A vós bradamos os degredados filhos de Eva, a vós suspiramos, gemendo e chorando neste vale de lágrimas. Eia, pois, advogada nossa, esses vossos olhos misericordiosos a nós volvei. E depois deste desterro, mostrai-nos Jesus, bendito o fruto do vosso ventre. Ó clemente, ó piedosa, ó doce sempre Virgem Maria, rogai por nós, Santa Mãe de Deus, para que sejamos dignos das promessas de Cristo. Amém.
2: Receba agora, então, a minha bênção sacerdotal. Em nome do Senhor Jesus, pelo poder do sangue de Jesus, com a minha autoridade de sacerdote de Deus Altíssimo, abençoo meu irmão, minha irmã, a sua casa e a sua família, com a paz, a alegria do amor do Senhor Jesus e com uma nova experiência do amor de nosso Deus. Além disso, ordeno que de sua casa e de sua família se afastem todas as discórdias, desavenças, incompreensões, enfermidades malignas, em nome do Senhor Jesus. E assim, pelo sangue preciosíssimo do Senhor Jesus, desça sobre todos vocês a bênção de Deus Todo-Poderoso, Pai, Filho e Espírito Santo, e permaneça para sempre. Amém.

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2: 18:20.
3: Repita.
2: 18:20.
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noite, meus queridos irmãos e irmãs. Sejam todos bem-vindos a mais um programa Deus Vai Além. E vamos nos selar com o sinal da nossa fé. Em nome do Pai, do Filho, do Espírito Santo.

Enviai, Senhor, o vosso Espírito, e tudo será criado, e renovareis a face da terra. Oremos, ó Deus, que instruíste os corações dos vossos fiéis com a luz do Espírito Santo, fazei que apreciemos corretamente todas as coisas, segundo o mesmo Espírito, e gozemos sempre de sua consolação. Por Cristo, Senhor nosso. Amém e aleluias. Queridos irmãos e irmãs, sejam todos bem-vindos a mais um programa Deus Vai Além. Eu quero mandar um alô todo especial para os nossos irmãos que estão nos ouvindo agora, neste momento. Todos os meus irmãos lá de Bacuri-Cajari, a coordenadora do grupo de oração Renascer, a Franciane, todas as pessoas, ao dirigente da comunidade também, nesta hora, estar nos ouvindo no programa Deus Vai Além. Quero mandar um alô todo especial para a mãe da Loura, lá em Laje Cumprida, que está nos ouvindo nesse momento. Toda a comunidade de São Francisco, Otaviano também, que está lá no Jaguari, ouvindo também o programa Deus Vai Além com o seu radinho. E a você, que são tantos nomes, né? A você que está me ouvindo neste momento, sejam todos bem-vindos a mais um programa Deus Vai Além. Deus vai além da nossa vida, Deus vai além das nossas casas, Deus vai além, Deus vai além. Queridos irmãos e irmãs, eu não sei como foi seu dia, não sei como foi sua manhã, sua tarde, não sei como está sendo o seu começo de noite, mas de uma coisa eu sei: Deus cuida de tudo. Deus vem ao nosso socorro. E nesta certeza, vamos nos alegrar porque nós estamos vivos. Eu estou aqui falando e vocês estão me ouvindo aí do outro lado, o programa Deus Vai Além. Então essa música é para alegrar os nossos corações.

Quero mandar um alô todo especial para o seu Manuel Machado e família, Maria Antônia Santos Silva e família do povoado Vila dos Navegantes de Pio 12, Domingos Batalha do Arraial, Badu Miranda, Badu de Miranda do Norte, José Machão, do São Benedito dos Maciel, Antônio de Jesus do povoado Japão, Mano e Dona Tereza lá do São Félix, Uranilo Silene do povoado Vila Nova, Rosa Chaves Pires, Ilha do Maracapu, Francisco Brito, Evangelina lá do Poraqueu, Iracema Santos Maciel, Dália do povoado Arirana, Isabel do povoado Arirana, Zé de Louro do povoado Arirana, Sônia da Vila Palmeira, Josefa Batalha lá do Arraial, Antônia Maria Alves do Arraial, Chapolin ao lado da rádio, Raimundo Félix Cardoso, Vila Reginaldo, Paulo e Maria Flor de Souza, Dominga do Conjunto do Hélio, Aninha Cabeleireira, Zé Moto e família da Boca do Campo, Desterro e família lá do Jussarauzinho, Lázaro e família do Jussarauzinho, Maria Antônia de Coque, Tereza de Jesus da Rua do Comércio, Silvana de Souza, Digé e Divina de Coque, Raimunda dos Santos e família Jussarauzinho, Alta Elétrica Dias, José Raimundo Chaves, do povoado Sumaúma, Maria Antônia Maciel Chaves, Valdirene Maciel Chaves, Vilma do povoado Arraial Arari, Kécio Meireles, Geracina do povoado Arroz, Nazaré Chaves e família do povoado Jussarauzinho, Maria da Rosa e família Jussarauzinho, Maria Sebastiana e família Jussarauzinho, Manuel de Jesus Santos, povoado Coque, Jaime Pires, Beatriz do Juncal 2, Bispo e Graça, Professora Sandra, Zacarias e Marinete, Santana lá do Marajá, Pastoral da Misericórdia, Cassiano Lisboa, Isadora Alves Marinho, Benedito Chaves e família do Jussarauzinho, Zé de Narciso Arari, Leni Ramos do Jussarauzinho,

Chavezinho, Basília Chaves e família Coque, Maria José Brito e família Jussarauzinho, Chagas Maria e família Jussarauzinho, Raimundo Nonato Moraes de Brito, Vila Riachão, Maria Cestina e família Jussarauzinho, Diquinha e família lá do povoado Livramento, Senhorinha Ribamar lá de Buriti, Joaquim Wilson do Jussarauzinho, Paula Maria do João Diogo, Benedita de Jesus S. Ribeiro do Itaquipetuba, Maria da Conceição Rodrigues lá do povoado Santa Rosa, Manoel da Silva lá do Santa Rosa, Érica e família Santa Rosa, Janderson da Cruz, povoado Santa Rosa, Raimundo Silvana de Souza, Boca do Campo, Marli Maciel, do povoado São Lourenço, Dona Patrícia, Tereza Gomes, lá da Laranjeira, Zezinho e família do Jussarauzinho, Ana Paula e Isabel, lá do Riachão, Antônia Brandão, da Suma Alma do Japão, Seu Fuseca, lá da Lapela, Marinha Maciel e família Jiquiri Arari, Gildei Mendes e família Jussarauzinho, José Raimundo Pinto e família, Nanderson Pinta, Delmo do Braço Comprido, Antônia Luiz e família do Jussarauzinho, Valdecir lá do Arapari, Elisete do Tabocal, Antônia Nila lá do Japão, João Pereira Nunes, Japão, Maria Luísa Santos, povoado São Félix, Doninha e Nonato Pereira do povoado Japão, Genivaldo da Silva, povoado Japão, Moniz e Rafaela, de Vitória do Mearim, Maria Raimunda dos Santos, Ayrton Nolasco, Marilene e Zeca, da Vila Nova, João Paulo Vinícius, lá do Riachão, Paulo Vinícius, Riachão. A todos esses irmãos e irmãs, muito obrigada. Obrigada pelo seu sim, obrigada pela sua contribuição, obrigada por manter uma obra que é do coração de Deus. Esta obra que você, quando você dá o seu algo a mais, você está ajudando a evangelizar, a levar a palavra de Deus. 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E nesse momento eu já convido você a entregar a sua vida, a entregar a sua data, a sua casa, entregar a sua família, seu trabalho e dizer: Senhor, eu sei que o meu socorro vem de Ti. Nesse momento, Senhor, não importa as circunstâncias que a minha vida, ou a minha comunidade, ou a minha congregação, ou a minha paróquia, o meu bairro, a minha cidade esteja, mas a gente sabe que o socorro nosso vem de Ti. Então comece a entregar nas mãos do Senhor nesse momento. Vai dizendo: Senhor, eu entrego a minha vida agora. Entrego os meus sentimentos, as minhas lutas do dia a dia. Vai dizendo: Senhor, eu entrego agora os meus sentimentos, tudo que eu estou sentindo, tudo que eu estou passando. Vai dizendo: Espírito Santo, vai aonde eu não posso ir. Já entrego a vida do seu Antônio Garros também, que está no hospital. Eu entrego toda a sua família. Vai dizendo: Senhor, eu entrego essa situação neste momento. Eu não sei qual é a situação que você passa, mas como a palavra vem dizer, o nosso socorro vem do Senhor. Então, para que nós possamos abrir mais o nosso coração, eu convido você a ouvir esta canção e já começando a se entregar ao Espírito Santo, dando acesso ao Espírito Santo, abrindo a porta dos nossos corações. Cantamos e ouçamos com atenção.

abrir a palavra de Deus, as suas Bíblias, no Salmo 120, algumas versões 121, versículo 1 e 2. Eleva os olhos para o monte, de onde me virá o socorro? O meu socorro vem do Senhor, que fez o céu e a terra. Ouçamos com atenção o que o Salmo 120 e 121 vem nos dizer. Eleva os olhos para os montes, de onde virá o socorro? O meu socorro vem do Senhor, que fez o céu e a terra. Palavra do Senhor, graças a Deus. Queridos irmãos e irmãs, quando o Senhor deu essa palavra, direcionamento que Ele nos traz, é que muitas das vezes a gente não está olhando para o monte, para o nosso socorro. Muitas das vezes a gente está com cabeça baixa, olhando para os problemas, não olhando para a solução, que é o Senhor. Porque o Senhor está no alto, o Senhor está no monte. Muitas das vezes a gente está, fala o nome de Deus, mas não olha para Ele, não procura Ele. Muitas das vezes a gente não olha, mas fala coisas, faz coisas, entra dentro da nossa casa, que não é o Senhor. O salmista vem dizer, eleva os meus olhos para o monte. Primeiro nós temos que olhar, elevar os nossos olhos. De onde vem o meu socorro? O meu socorro vem do Senhor. Vem do Senhor que fez a gente prosseguir no Salmo. A nossa leitura no Salmo, ele vem dizer, o que fez o céu e a terra. Se o Senhor fez o céu e a terra, o Senhor nos fez, será que nós achamos ou pensamos que o Senhor não vai nos socorrer, queridos irmãos e irmãs? É engraçado que o Senhor está dando uma palavra seguindo da outra. Terça-feira passada foi a palavra de confiança, para a gente confiar e saber de onde vem o nosso socorro. O nosso socorro vem do Senhor. Eu não sei como está a sua vida nesse momento, não sei como é que está as situações do dia a dia, não sei como é que está a saúde, o trabalho, a amizade, o casamento, os namoros, os filhos, mas de uma coisa eu sei, o nosso socorro ele vem do Senhor. Se uma pessoa está doente, olhe para o monte, olhe para o céu, não sabe como rezar, comece a conversar como eu estou conversando com vocês. Vocês estão me ouvindo através desses meios de comunicação. Comece a dizer, Senhor, eu sei que o meu socorro vem de Ti, Senhor. Eu sei que o Senhor fez o céu e a terra, quantas coisas maravilhosas. O mundo, ele é maravilhoso. Eu sou uma pessoa maravilhosa porque eu sou o templo sagrado do Espírito Santo. Comece a conversar com o Senhor. O Senhor disse, façamos o homem a imagem e semelhança de Deus. Nós somos imagem e semelhança do Senhor. Acha que o Senhor vai nos abandonar? Acha que o Senhor vai nos deixar? Aquele que ressuscitou Lázaro depois de 4 dias de morto, aquele que fez aquela água de purificação se transformar no melhor vinho, aquele que multiplicou os pães e os peixes, que teve dó daquela multidão, acha que o Senhor vai nos abandonar, meus queridos irmãos e irmãs? Não, Ele não abandonou e nem irá nos abandonar. Nem irá nos abandonar. Basta a gente recorrer. A gente pensa que Ele não está olhando para nós, mas a gente se engana. O Senhor está olhando para nós. O Senhor mandou os anjos dEle acampar sobre nós. Salmo 91 está dizendo, Ele deu ordem aos seus anjos que nos levassem nos braços. Se o Senhor deu ordem aos seus anjos que nos levassem nos braços para não tropeçar numa pedra, você acha que o Senhor vai esquecer da gente? O Senhor acha que este problema, que você acha que não tem solução, não vai ter solução? Você acha que esta porta aberta foi porque o Senhor queria nos fazer mal? Muitas das vezes foi livramento. Muitas das vezes foi o Senhor dizendo assim, ei meu filho e minha filha, calma, não é a hora. Eu não sei o que vai acontecer no futuro, mas o Senhor sabe o que vai acontecer daqui a 2, 3, 4, 5 minutos.
E então o Senhor dizia: espera ainda, deixa eu fechar essa porta bem aqui. Rápido, só encostar para você não se machucar. Deixa eu preparar algo melhor para você. E muitas das vezes a gente se desespera. Muitas das vezes a gente blasfêmia contra o Senhor. A gente não sabe esperar. A espera, a paciência é algo que o inimigo está tirando de nós nos tempos de hoje. A paciência se transformou em algo inimigo nosso. Porque quando alguém diz: eu quero te contar uma coisa, a gente liga, a gente manda mensagem, a gente pega, vai a pé, vai no sol quente. A gente não tem mais paciência de esperar. E a palavra vai dizendo: espera no Senhor.

Quando a gente espera no Senhor, a gente sabe de onde vem o nosso socorro. A gente sabe que o nosso socorro não vai falhar. A gente sabe que o nosso socorro é 100% verdadeiro. É 100% de cura, 100% de libertação. A gente sabe que o nosso socorro não nos vai fazer esperar em vão. A gente sabe que o nosso socorro traz milagres e prodígios. Mas eu estou caminhando no caminho para encontrar o meu socorro. Eu estou clamando pelo meu socorro. Eu elevo os meus olhos para o monte. Eu clamo pelo meu socorro. Ou eu clamo por outras coisas, tem que ver. Porque tudo que eu chamar vem. Tudo que eu falar vem. Se eu digo, ó Espírito Santo, fica comigo, me dá forças, não me abandona, não me deixes, Espírito Santo. Claro que o Espírito Santo vai estar comigo. Será que eu estou clamando pelo Senhor, pelo Espírito Santo, pela Santíssima Trindade na minha vida, na minha casa, na vida dos meus, nas situações da vida, no meu trabalho, na minha comunidade, na minha congregação, no meu bairro, na minha cidade? Ou eu estou clamando por outros socorros que não vêm do Senhor, que não é o Senhor? É hora de se pensar, é hora de se refletir. Será que o Senhor me bota muito forte? Será que eu estou entregando os meus filhos na mão do Senhor? Ou eu estou chamando o que não deve para perto dos meus filhos? Ou eu estou consagrando os meus filhos a quem não deve? Porque na hora da raiva a gente somos humanos. Na hora da raiva eu sei que a gente fala besteira. Mas é nesse momento, é nesta hora de elevar os nossos olhos para o céu, para o alto, para o monte e dizer, ó Espírito Santo, me dá forças. Ó Senhor, não me abandonas. Me dá palavras para que eu possa falar. Não é fácil. Na hora da raiva, na hora da ira, na hora do desespero, na hora da dor, na hora da angústia, clamar o Senhor. Não é fácil, mas não é impossível. Não é fácil, mas não está distante. O Senhor nos ouve 24 horas no ar. O Senhor está conosco, mesmo que a gente não perceba. Você pode dizer, Carol, na hora daquela dor, na hora daquele choro que eu perdi alguém que eu amava tanto, especialmente quem perdeu filhos, quem perdeu pai, quem perdeu mãe. Você pode dizer, e nesta hora, Carol? É difícil. Mas a gente tem que entender que tudo se tem um processo. Se cresce, como diz na ciência, se cresce, nasce, cresce, reproduz e morre. Chegou o momento do Senhor chamar de ir para perto. Dói, dói. Temos saudade? Temos saudade dos nossos entes queridos. Mas temos que entregar nas mãos do Senhor. Não podemos blasfemar, não podemos dizer que o nosso socorro não estava do nosso lado, que o Senhor não estava conosco. Então, neste começo de noite, às 18h48 e 19 segundos, eu convido você agora a entregar a sua vida. Eu convido você agora a clamar o socorro do Senhor. Dizer, Senhor, eu estou aqui. Senhor, quantas vezes eu já me desesperei pensando que o Senhor não estava aqui. Mas, Senhor, vá dizendo, Senhor, eu clamo o seu socorro sobre esta situação. Vá dê nome às situações que estão te afligindo para o Senhor. Senhor, estas dívidas que eu não sei como pagar, eu clamo o teu socorro, Senhor, sobre essas dívidas. Senhor, sobre esta pessoa enferma agora, Senhor, eu clamo o teu socorro, Senhor. Diga o nome das pessoas, diga, Senhor, eu clamo o teu socorro sobre fulano de tal. Senhor, é sobre o meu emprego. Senhor, eu clamo o teu socorro sobre o meu emprego. Senhor, eu clamo o teu socorro sobre minha família. Vá dizendo, querido irmão e irmã, vá pedindo socorro do Senhor nas situações que você está precisando. Já que você não está precisando, vai dizer, Senhor, eu quero te louvar pela minha vida, pela minha casa, pelos meus filhos. Vá dizendo, Senhor, eu quero te louvar, Senhor. Mesmo que você não esteja passando por uma situação boa,

mas fazendo assim, eu quero te louvar por eu estar vivo. Eu quero te louvar por esta noite. Eu quero te louvar pela minha família. Eu quero te louvar pelo meu sustento de cada dia, pelo meu trabalho. Não é o trabalho que eu pedi, mas é o trabalho que eu tenho. Quantos querem o meu trabalho e não tem, Senhor? Vá dizendo para o Senhor, Senhor, eu quero te louvar nesta noite. Eu quero te louvar, Senhor, porque eu tenho uma igreja, eu tenho um padre. Eu tenho uma comunidade. Eu tenho um grupo de oração, Senhor. Eu quero te louvar pelo meu dirigente da minha comunidade, pela coordenadora, pelo coordenador do grupo de oração, Senhor. Que é pessoas enviadas por ti para santificar a minha vida também. Eu quero te louvar porque eu sou enviada para santificar a vida dos meus, Senhor. Se você ainda não conseguiu, eu convido você agora a cantar esta música de todo o teu coração. E já vá clamando. Vá clamando pelo poder da fé agora em nome de Jesus. Vá clamando que o Espírito Santo vá soprando sobre a sua casa, que saia da sua casa, vá na sua comunidade, no seu trabalho, em todos os ambientes, na nossa cidade, no nosso Brasil. Cante de coração agora.

queridos irmãos e irmãs, sempre leia esse salmo. Se não conseguir, estiver viajando e tudo, coloque essa música só para o Espírito Santo. E se puder falar, vá conversando com o Espírito Santo. Se não puder falar, vá em pensamento. Mas lembre-se, o Senhor sempre está conosco. O Senhor colocou, deu ordens. O Senhor não colocou, o Senhor deu ordem aos seus anjos para nos levar nos braços. Mas para isso temos que procurar percorrer os caminhos do Senhor. Já quero louvar e bendizer o santo nome do Senhor por mais um dia, por mais um programa Deus Vai Além. Amanhã temos mais um programa Deus Vai Além. Amanhã temos mais uma pessoa, se não me engano é a Larissa, que está aqui amanhã. E fiquem com Deus, com a Virgem Santíssima intercedendo por nós. Estamos reunidos e vamos ficar em nome do Pai, do Filho e do Espírito Santo. Amém.

0: 19 horas. Repita, 19 horas.
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0: Quem gostou pode fazer barulho aí.
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